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1: Olá, minha gente linda, bonita, apaixonada, estamos chegando. Hoje é quarta-feira. Forte abraço para você, minha amiga, para você, meu amigo. Eu sou o Ailton Moreno e a partir de agora estamos juntinhos na trilha sonora do seu rádio, trazendo o nosso programa. Abra o seu coração porque começou. É o encontro de amores, de apaixonados, o encontro que a gente vive todos os dias aqui, bem juntinho de você. E eu quero falar um pouquinho antes da gente começar, que você precisa entender que nem todo dia é feito de conquistas. Alguns são feitos apenas de sobrevivência, e isso já é muito. Então, minha amiga, meu amigo, respira, escute-se, acolha-se. Você não precisa correr, só precisa continuar. É, continuar a vida com gentileza, com coragem, com o seu jeito de ser. Que essas palavras que eu falei agora sejam um abrigo do seu coração. E que você nunca esqueça o mundo maravilhoso que você tem, né? Que Deus colocou para você aproveitar, para você entender que estamos aqui para viver e ser felizes. Um abraço para você, minha amiga, para você, meu amigo. O Encontro Central desta quarta-feira começando, trazendo várias canções bonitas. A primeira que começa agora é com o Batista Lima, que regravou a música do Roupa Nova. Volta pra mim. Vamos ouvir juntinhos?

Ouvimos Fagner com Retrovisor, uma canção lá dos anos 80, um grande sucesso do Fagner, gente. É linda essa canção, eu mesmo gosto. E agora tem Scorpions, Wind of Change.

é a saudade, é a canção, é o sentimento bom. Tudo isso faz parte de nossas vidas. E nada melhor do que viver feliz, vivenciando todos os dias momentos como esse que a gente tem aqui no Encontro Central. E é um prazer saber que você está aí do outro lado. É hora de ouvir Dalto, Espelhos d'Água.

Ouvimos Bryan Adams com Please Forgive Me, uma canção linda, maravilhosa, falando de amor aos corações que se apaixonam, que partilham esta vida maravilhosa, que a vida é feita de pequenos passos, não de grandes saltos, porque cada atitude simples leva você a cuidar de si, a sorrir, a agradecer e saber que viver é uma vitória. E viver ao lado de pessoas maravilhosas que Deus nos coloca é mais importante ainda. Por isso, meus amores, mais uma linda canção para a gente ouvir. Daniel, para ser feliz.

0: Que maravilha, né? Ouvimos o Daniel cantando Pra Ser Feliz, essa linda canção. Canção maravilhosa e uma mensagem linda, essa música do Daniel. Agora é hora da gente fazer um intervalo, é pequenininho, continua por aí que eu já volto. Na volta tem belas canções, tem momentos especiais aqui no nosso Encontro Central. Já volto.
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4: 9h44.
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Amores apaixonados, estamos voltando e nesse segundo bloco nós vamos trazer uma linda tradução, a tradução na voz do meu parceiro Ailton César, que está trazendo essa linda tradução para a gente agora dentro do nosso Encontro Central. Vamos ouvir? Bee Gees.

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Ouvimos Peninha cantando Matemática, uma canção de amor muito bonita, composição aí desse grande nome da música popular brasileira, que é o Peninha. Agora a gente vai ouvir o Air Supply com Making Love, outra linda canção. Aliás, essa canção marcou uma época nos corações dos apaixonados. Air Supply, Making Love.

E nós ouvimos o Alexandre Pires cantando em espanhol, Usted. E agora é hora de ouvir uma canção que foi pedida pela ouvinte Alice Andrade. Ela mora em São Bernardo dos Campos, em São Paulo. Pediu para ouvir Patrícia Marques, Quando Chove. Ela disse que adora essa canção porque, quando era criança, assistia a novela A Viagem, lá em 1994. E a gente vai conferir agora Patrícia Marques, tema da novela A Viagem, Quando Chove.

Canção maravilhosa. Animal Eye cantando pra gente dentro do Encontro Central, Encontro de Amores, o Encontro de Apaixonados, feito pra você que ama, que se apaixona. Gente, eu quero agradecer a você que tá ligadinho aí no seu rádio, na sua rádio, sintonizado com a gente, curtindo o Encontro Central. Abraço aqui, Lúcio Andrade, tá ligadinho com a gente em Paulista, Pernambuco. Jacilene, ela tá ligadinha com a gente. Irecê, lá na Bahia, um grande abraço. Abraço também a Verônica. A Verônica está ligadinha com a gente, sintonizada em Sergipe. Um abraço também muito especial para o casal Jociano e Maíra. Jociano e Maíra estão ligadinhos com a gente em Belém do Pará. E lá em Belém do Pará, você sabe que tem a Janete Menezes, que sempre acompanha a nossa programação. Um grande abraço. Hora de fazer o intervalo, já volto com vocês.

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De volta com o nosso Encontro Central na trilha sonora do seu coração, no cantinho do seu rádio, com canções, com emoções, com momentos felizes para a gente aproveitar neste nosso encontro maravilhoso. A vida é assim, o maior medo que podemos carregar é o de não viver a vida que realmente desejamos. Muitas vezes nos deixamos paralisar pelo medo do fracasso, do julgamento, da incerteza e com isso acabamos presos em uma realidade que não nos preenche. Mas minha amiga, meu amigo, vamos mudar tudo isso. Vamos viver sem medo de errar. Vamos viver abraçando a vida. O segredo está em seguir arriscando-se, mesmo com medo, mas seguindo e fazendo o nosso coração vibrar intensamente. Bom, nesta terceira parte do programa, eu vou trazer uma canção do Hit. Lá dos anos 80, ele gravou em 1986, Transas. Foi tema da novela Roda de Fogo e a gente confere Hit.

Ouvimos Pepe e Neném, Nada Me Faz Esquecer, que canção maravilhosa dessas irmãs. Agora o Paulo Ricardo canta uma canção do Roberto Carlos, chama-se Não Vou Mais Deixar Você Tão Só.

Ouvimos Alessandro Safina com a música Luna, que foi tema da novela O Clone em 2001. Você lembra da novela O Clone? Aquela novela que tinha um experimento, né? Questão da clonagem humana, né? Lá nos anos 2000. Exatamente, em 2001, Luna, Alessandro Safina, tema da novela O Clone. E agora tem ele, Alceu Valença, Amor Que Vai.

nós ouvimos uma linda canção, Band of Gold, Love, Songs Are Back Again, saudades e recordações, é o encontro central, encontro de apaixonados aqui na trilha sonora do seu rádio, para você que curte a nossa programação. Um abraço forte, vamos fazer um intervalo? Rapidinho já volto com o nosso último bloco de hoje.

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Olá, minha gente linda, linda e maravilhosa. Estamos voltando com o último bloco do nosso Encontro Central desta quarta-feira, trazendo a partir de agora mais canções para o seu coração. E nessa última parte eu vou abrir com a Roberta Miranda, uma canção do Roberto e do Erasmo, Eu Te Amo, Te Amo, Te Amo. Vamos conferir?

É sempre bom ouvir aquela canção que toca o coração da gente. Tem sempre uma música que faz a gente voltar no tempo, viajar no tempo, ter boas lembranças, uma saudade, um lugar, uma pessoa. E assim a gente vai se encantando com a vida. Roberto Carlos canta Lua Nova.

Ouvimos Bruno e Marrone, Passou da Conta. Linda canção dessa dupla. Agora é hora de ouvir mais uma pro seu coração. Placa Luminosa. Fica comigo.

E fechando nosso encontro central, ouvimos Berlim com Take My Breath Away, essa canção linda, bonita, fechando esse nosso encontro maravilhoso de amores nesta quarta-feira. Amanhã, quinta-feira, quero estar bem juntinho com você aqui para partilhar e dividir bons momentos. Um abraço, fica com Deus e até amanhã.

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1: 11.6.
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0: Meia-noite e sete.
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1: Meia-noite e 28.

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meia-noite e 52.

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1: 1:53.

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0: como é que tá seu coração, hein? Hã? Pode soltar as rédeas, que agora o bicho vai pegar. Como é que tá a sua vida? Quantas coisas de errado a gente tem feito? E a vida tá aí para nos ensinar. Como diz o provérbio chinês, a gente luta tanto em busca de coisas que quando chega um determinado tempo a gente viu que estamos errados. Porque o dinheiro compra a casa, mas não te dá o lar. O dinheiro compra a cama, mas não te dá o sono. O dinheiro compra o livro, mas não te dá a sabedoria. O dinheiro compra o crucifixo, mas não te dá a fé. O dinheiro tem comprado até o remédio, mas não tem te dado a saúde. Não que você tenha que parar, estacionar, não é nada disso. Vá em busca dos seus sonhos, lute. Nunca deixe que o medo atrapalhe os seus sonhos. Mas nunca se esqueça da sua família, dos seus amigos, dos seus pais e de quem te ama, que é a coisa mais verdadeira, principalmente dos seus filhos. Preste atenção, minha gente, no que tenho para dizer. Esse fato é muito triste e jamais vou esquecer. Existia um cidadão ganancioso demais, só pensava em poder e em bens materiais. Tinha uma esposa mal amada e um filho por nome Juninho, a quem pouco dava atenção e jamais dava carinho. O pai ignorava a família e só pensava no dinheiro. Não tinha morada certa, nem tampouco paradeiro. Quantas vezes a mãe ao lado de seu filhinho passava um Natal, aniversários e outros dias sozinhos. O filho às vezes chorava, querendo o pai encontrar. E a mãe sempre dizia, querendo lhe consolar: seu pai está trabalhando para mais conforto nos dar. O pai sempre viajando por este chão brasileiro, não media as consequências para ganhar o seu dinheiro. Certa vez um bom dinheiro ele conseguiu ganhar, comprou o carro importado que ele vivia sonhar. E depois de um bom tempo, com a família veio encontrar. Chegou em casa no seu carro dirigindo e para sua família foi logo se exibindo. Era um carro de luxo da cor azul do céu, que para todos ele mostrava como se fosse um troféu. O filho com saudade perto do pai chegava, mas ele não dava atenção, nem sequer para o filho olhava. O homem só falava do carro, até parecia um louco. Depois de algum tempo resolveu descansar um pouco. O pai foi dormir, o garoto ficou acordado, olhando para aquele carro, viu uma sujeira do lado. Na inocência de criança, querendo o pai ajudar, pegou um balde de água para o carro lavar, pegou uma bucha de aço e começou a esfregar. Depois, com simplicidade, foi correndo o pai acordar. O homem, ao ver o carro todo arranhado, parecia um animal feroz e descontrolado. E como um demente que não sabe o que faz, nas mãozinhas do menino começou a bater. A mãe, num quarto trancada, não podia seu filho ajudar, vendo o pai com muito ódio o garoto castigar. O pai, mostrando maldade, impedia e não deixava que a mãe buscasse socorro para seu filho que ali chorava. 3 dias se passaram de sofrimento sentido, até que o pai foi consertar o carro. Aí o filho pôde ser socorrido. O médico deu a notícia, tão triste de se escutar: mãe, a mãozinha de seu filho teremos que amputar. Em estado de choque, a mãe foi internada e naquele mesmo dia a cirurgia foi marcada. Passaram-se alguns dias e o pai foi avisado. A notícia deixou o homem totalmente desesperado. Saiu correndo para o hospital, onde seu filho estava internado. Quando viu seu filho com a mão amputada, começou a chorar. O menino abraçou e quis o pai consolar. Na inocência de criança, para o pai começou a falar: papai, eu nunca mais vou fazer você chorar, pois eu não tenho minha mãozinha para o seu carro arranhar. O homem saiu correndo sem saber o que fazer. com tanta dor e remorso, não queria mais viver, não tinha mais solução, não tinha mais outro jeito. Pegou então uma arma e, sem pensar, atirou contra o próprio peito. Aquele tiro tirou a vida em poucos instantes de um homem egoísta, covarde e ignorante. Termino essa triste história e espero não ouvir outras iguais. E deixo aqui uma mensagem para filhos e pais. Na vida, coisas mais importantes do que bens materiais.
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0: 4h57.
1: Meus queridos amigos, aceite de coração aquele abraço apertado. Boa noite do Pena Branca. Boa noite, gente.
2: Demais, né? É?
3: Mas hoje o boa noite tem que ser. Boa noite tem que ser muito especial mesmo. Mas é o seguinte, o boa noite é especial demais porque nós estamos entrando a primavera com vocês. Isso é muito importante. Tá?

0: 5 e 8.
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1: 5:20.

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0: 6 e 8.
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1: 6:17. Sim.

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1: 6h29.
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1: 6h30.
5: 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Se você ligou o seu rádio, você não está nos ouvindo por acaso. Deus está com um propósito para você, colocando pessoas boas no seu caminho para te ajudar. Se você está passando por momentos difíceis na sua vida, se você sofre com o vício da bebida ou tem algum ente querido seu passando por esse constrangimento do vício no alcoolismo, pare e nos escute, porque são centenas de pessoas que já se libertaram do vício através dos trabalhos dos maiores médiuns videntes do Brasil, o mestre Daniel de Oxalá e o mestre Renato de Ogum. 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Hoje, após os trabalhos, essas pessoas dão depoimentos que tiveram as suas vidas renovadas. Pessoas que estavam chorando em filas de hospitais, muitos deles, como você, meu amigo ou minha amiga. Essas pessoas tiveram a fé e procuraram o mestre Daniel de Oxalá e o mestre Renato de Ogum e tiveram resultados, porque eles trabalham com a verdade e solucionam todos os problemas em dias e horas marcadas. Meu amigo ou minha amiga, você que está nos ouvindo, não desligue o seu rádio. Não deixe que a energia negativa te tire do caminho certo. 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

0: 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Então você, meu amigo e minha amiga, que ainda não fez, ainda não se libertou, você que aí está sofrendo, passando por momentos, fases difíceis da tua vida, nada vem dando certo, doenças misteriosas te perseguem, no amor não está sendo correspondido, vícios de embriaguez, drogas, você tem um parente que está sofrendo, está passando por esses momentos difíceis, não julgue, ajude, traga ele até a 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passará a enjoar qualquer tipo de vício. Ele passará a enjoar a bebida, igualmente o demônio odeia a Deus. Quando vê o nome, já vai começar a se retorcer e até mesmo vomitar. Porque após o nosso trabalho, eu lhe garanto, que nunca mais ele colocará bebida alguma em um copo para beber, a não ser que você amarre ele e coloque de goela dentro. Mas eu tenho certeza que quando bater no estômago, ela retornará. Porque quem é grande é Deus, as forças maiores de Deus, e a gente faz o trabalho e garante o resultado em dias contados. 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Que Deus te abençoe, que Deus te proteja. Vamos ouvir agora testemunho de pessoas que já nos procuraram e agora estão aí agradecendo. Seja você o próximo, meu amigo e minha amiga, a agradecer. Mande sua carta, mande a sua mensagem, que em breve estará passando aqui as respostas da sua carta, da sua mensagem, na nossa emissora, no nosso programa Manhã de Fé.
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10: Mestre, eu venho aqui através desse áudio agradecer pelo trabalho que o senhor realizou na minha vida e na do meu filho. Meu filho era um homem viciado em álcool, depois que eu procurei o senhor, hoje está com mais ou menos 70 dias que eu lhe procurei. Lhe autorizei que o senhor fizesse o trabalho. O senhor fez, deu garantia e nos mostrou toda a verdade, toda a magia negra que tinha em cima do nosso filho. Hoje ele é um rapaz curado. Ele não está aqui, está viajando, mas na hora que ele chegar, eu vou levar ele em seu consultório para ele lhe conhecer. Ele era uma pessoa que não acreditava nessas coisas. Sofreu muito tempo com esses problemas. Hoje, graças a Deus, está mais ou menos com os 60 dias que eu lhe procurei. Mais ou menos isso, não tenho certeza. E ele está bom e curado. Eu estou até muito emocionado. Muito obrigado, mestre. Pode você botar aí na rádio e dizer que eu moro aqui na cidade de Santana do Sobrado, pertinho da cidade de Casa Nova.
11: Então, meus irmãos e minhas irmãs, vocês ouviram e escutaram relatos de pessoas que por mim se passaram e estão aí com o seu problema resolvido. Vocês acabaram de ouvir relatos de pessoas que estavam sofrendo, como você pode estar neste prezado momento, passando por uma dificuldade, não encontra emprego, dificuldade financeira, teu casamento à beira do fim. Muitas vezes você está separado do esposo, da esposa. Muitas vezes você está sofrendo com um ente querido que está jogado no mundo das bebidas, das drogas. Muitas vezes você é aquela pessoa que fez e faz exames e nos exames não consta nada, mas a cada dia que passa só aumenta as dores, o sofrimento. Toma remédio, é a mesma coisa de estar tomando água de um pote. Pare de sofrer, meu amigo. Pare de sofrer, meu amigo. Faça como essas pessoas já fizeram, deixaram de lado o medo, deixaram de lado o que as outras pessoas irão falar e vieram procurar o fenômeno das ciências ocultas, o rei do espiritismo, aquele que não promete, aquele que realiza. Não quero ser maior e nem melhor do que ninguém, mas abaixo de Deus eu não lhe prometo, abaixo de Deus eu realizo, porque através do meu dom mediúnico que Deus me deixou, me deu esse dom maravilhoso, e há mais de 20 anos, há mais de 23 anos estou realizando trabalhos e mais trabalhos, e graças a meu bom Deus, dentro de todos esses trabalhos, nunca perdi uma cura sequer. Portanto, meu amigo, portanto, minha amiga, não veja acontecer, faça acontecer. Seja você o próximo, seja você a próxima a dar o seu testemunho, a agradecer. Seja você o próximo a ver o teu ente querido liberto das drogas, do alcoolismo. Seja você, meu amigo, minha amiga, liberto desses remédios e remédios que você compra e está tomando e não está resolvendo nada. Então, pare de sofrer. Você que está sofrendo por uma parte amorosa, teu casamento está acabado, você está separado do esposo, da esposa, venha. E através dos meus trabalhos e do meu dom espiritual, lhe darei a solução e a união de qualquer casal, até mesmo em dias contados.
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15: Meus caros amigos e amigas, que nesse momento você prepara aí o seu copo com água, que nós vamos um momento de oração, vamos um momento de paz, vamos um momento de transformação na sua vida. Se você é essa pessoa que não tem fé, faça apenas o experimento. Coloque esse copo com água do lado do seu aparelho de som. Quando eu terminar de fazer essa oração, eu vou te indicar como você deverá utilizar um pouco desta água na sua casa, na sua vida. Chagas abertas, o coração sagrado de todo amor e bondade. Que o sangue do Senhor Jesus Cristo no meu corpo se derrame, para que hoje e sempre eu ando bem vestido, eu ando bem calçado, eu ando bem armado com as armas de São Jorge, para que meus inimigos, vivos, vizinhos ou inimigos, tendo pés não me alcance, tendo mãos não me toque e tendo olhos não me enxergue, e nem com pensamento algum poderá fazer o mal, contra a minha pessoa. E aquele que tentar fazer o mal contra a minha pessoa ficará debaixo do meu pé esquerdo, assim como ficou o dragão debaixo das patas do cavalo guerreiro de São Jorge. Amém, Jesus. Amigos e amigas, a todos vocês que acabou de participar desse momento de paz, de fé e de oração, pegue o teu copo com água. Pegou o teu copo com água? Desta água, você lave a chave da sua casa, a chave do seu transporte. Se tem alguma enfermidade por dentro do teu corpo, você tome 3 goles desta água. Se tem alguma ferida afetada por fora do teu corpo, dor de cabeça, lave aquela região afetada com um pouco desta água. O restante desta água você joga nos 4 cantos da sua casa ou no teu estabelecimento comerciais, que será para afastar inveja, olho grande e qualquer tipo de demanda espiritual na sua vida. Por aqui nós finalizamos o programa de hoje. Prometemos voltar amanhã com mais uma programação normal, se o nosso bom Pai nos permitir. Fique todos com Deus e um beijão nas crianças, que são a esperança de hoje e o futuro de uá.
16: 6h59.
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0: 7 e 12.
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3: Que maravilha! Salve, salve, galera! Tudo bem por aí? Tudo certinho? Tudo beleza? Vamos seguindo! Tá chegando mais uma edição do nosso Mega Nação Forrozeira pra hoje, Super Mega Quinta-feira, dia 9 de julho, 2026. Tudo bem? Olá, sou Aeronildo Tex e a partir de agora estamos no ar com mais uma edição do nosso Nação Forrozeira. Seja bem-vindo! Aumenta o volume!
4: Júlia Ribeiro, meu amor! Júlia Ribeiro não, minha Jujubinha. 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
4: 7:35.
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7: Muito bem, estamos de volta a cantar parabéns pra você que faz aniversário hoje, desejar um feliz aniversário. Super mega quinta-feira, dia de aniversário junto com Boa Vista, né? Aniversário de Boa Vista, também dia do médico oncologista, também quinta-feira é dia da Revolução Constitucionalista. Parabéns, tá? Pra você que faz aniversário, coisa boa, vamos aumentar. E curtir música.

0: maravilha, maravilha. Seja bem-vindo ao nosso Nação Forrozeira. Bombando, que é música, a gente toca depois do intervalo.
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1: 8 e 2.
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0: Quarta-feira, bacana. Hoje dia é o aniversário de Boa Vista, legal. Pô, que bacana, que legal, vai rolar bolo, né? Vai ter muito bolo. Se tiver, chama nós. Aí vamos, correndo aí. Vamos que vamos, é hora de ouvir música.
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0: que a gente fica pra sempre, né, velho?
1: Às vezes a gente acha isso.
2: Maravilha, pessoal, e o nosso Nação Forrozeira vai dar um tempo, um tempinho, mas daqui a pouquinho a gente volta.
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5: 8:15. 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
1: 8:28.
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0: Fechando mais uma edição do nosso Nação de hoje. Obrigado, hein, pessoal. Valeu pela companhia, desejar a você boa quinta-feira. Amanhã, sextou, tamo de volta com tudo. Valeu, valeu, um abraço.
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4: 8:56. 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
3: A Polícia Rodoviária Federal voltou a interditar na manhã desta quinta-feira o quilômetro 604 da BR-324, no sentido Feira de Santana, após a formação de uma nova cratera na pista. Segundo a PRF, o fluxo de veículos está sendo desviado pela via lateral. A corporação orienta os motoristas a redobrarem a atenção ao passar pelo trecho, localizado em Simões Filho, na região metropolitana de Salvador. A interdição acontece a menos de um dia após a liberação da pista, no sentido Feira de Santana. O trecho havia permanecido fechado por mais de 24 horas para obras de recuperação, depois que rachaduras e buracos surgiram na rodovia. O sentido Salvador continua parcialmente interditado para a continuidade dos serviços de reparo. Ponta Aguda Notícias, com a próxima informação às 10h10.
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Muito bem, 9 horas e 14 minutos aqui na Ponta Aguda FM, na manhã desta quinta-feira, dia 9 de julho. Então, e assim a gente vai dando início a mais um Manhã Total, que vai com você até o meio-dia, tocando só as melhores. 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E começamos o programa de hoje atendendo ao pedido da nossa amiga Marli. Vamos com o sucesso novo do Devinho Novaes, Carência. E se você também quer pedir uma música ou quer mandar a sua mensagem aqui pra gente, é só chamar no 75-981-37-1499. E daqui a pouquinho tem a Jane de Paula trazendo Guia dos Astros.

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1: Olá, chegando por aqui com previsões astrológicas a partir de agora, hoje quinta-feira, 9 de julho. Hoje é aniversário de Boa Vista. Nossa, parabéns. Dia do médico oncologista, hoje dia também da Revolução Constitucionalista. Se é seu aniversário, parabéns pra você. Ah, tudo de bom acontecendo nesse novo ciclo, tá? Então é isso, previsões astrológicas chegando pra você de Áries, Touro, Gêmeos e Câncer.
2: Áries, de 21 de março a 20 de abril.
1: Áries, bom dia! Hoje, alguém pode agir de forma inesperada, o que pode mexer com as suas emoções. Mas antes de agir, respire fundo. Às vezes é melhor dar espaço e observar de longe. Cada pessoa está enfrentando batalhas internas que nem sempre se revelam, né? Neste ciclo, você começará a viver momentos agradáveis ao lado de alguém especial e perceberá que o universo estará colocando essa pessoa no seu caminho por um motivo maior. Ai, que fofo! Hoje a cor é azul, número 8.
2: Touro, de 21 de abril a 20 de maio.
1: Touro, você pode ter vontade de dizer tudo de forma direta a alguém que precisa de conselhos. Porém, lembre-se, o jeito como falamos pode mudar completamente o impacto das palavras. Acolha com doçura, escute com atenção e oriente com leveza. No amor, prepare-se para usar os seus dons de conquista com mais confiança, tá? A cor é verde, número 30.
2: Gêmeos, de 21 de maio a 20 de junho.
1: Gêmeos, em vez de se estressar tentando explicar o que o outro não quer ouvir, volte a atenção para si mesmo. As respostas que você busca estão no foco e na tranquilidade. Marfim, é sua cor, número 58, e tá tudo bem.
2: Câncer, de 21 de junho a 22 de julho.
1: Canceriano, se existe algum mal-entendido ou sentimento guardado, aproveite o momento para abrir o coração, pois há conversas que precisam acontecer, mas cuidado com mal-interpretações ou ruídos de comunicação, né? Nem tudo será dito com clareza hoje. No amor, o período é marcado por uma energia romântica especial, ok? A cor é cinza, número hoje 6. Voltamos bem rapidinho trazendo previsões para você de Leão, Virgem, Libra e Escorpião.
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0: é Luan Santana, Retrovisor. Também ouvimos Conrado, Mentira Minha, e Devinho Novaes, Carência. 9 horas e 26 minutos aqui no Manhã Total. E vamos agora com Dilsinho e Léo Foguete, Minha Gata. E se você também quer pedir uma música ou quer mandar a sua mensagem aqui pra gente, é só chamar no 75-981-37-1499.
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0: Obrigado, gente!
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2: Já estamos de volta, Leonino. Projetos criativos ganham força agora, desde que estejam alinhados aí com seus desejos e objetivos reais. Ao ajudar os outros, certifique-se de que isso não está lhe prejudicando. Solte velhas culpas, compromissos ultrapassados, expectativas irreais, tá? No amor, ele tá entrando aí em cena com força total, fazendo você acreditar que um namoro está mais próximo do que você imagina. Então, fique atento aos sinais do universo. A cor é esmeralda número 5.
3: Virgem, de 23 de agosto a 22 de setembro.
2: Virgem, sua sensibilidade será essencial para resolver questões com harmonia. Nem tudo será como você gostaria, mas tudo pode melhorar com paciência e afeto. Hoje, evite apontar erros e abrace mais. A gentileza que você oferece pode se transformar em conexões mais fortes. A cor é prata, número 7.
3: Libra, de 23 de setembro a 22 de outubro.
2: Libra, às vezes, insistir em explicar algo para quem não quer ouvir é como falar com o vento, né? Hoje, preserve sua energia evitando diálogos desgastantes com pessoas que se recusam a enxergar além do próprio ego. Em vez disso, direcione sua atenção para aquilo que você se importa. A cor hoje é pérola número 8.
3: Escorpião, de 23 de outubro a 22 de novembro.
2: Escorpião, o ambiente ao seu redor pode estar mais delicado do que o normal, exigindo paciência nas interações. Evite reações impulsivas ou exageradas, mesmo que algo tire do sério. Se sentir o peso emocional do dia, procure se cercar de pessoas com boas vibrações. No amor, sua vida amorosa entra em uma fase de descobertas e fortes emoções. Uma nova paixão pode surgir quando você menos esperar, tá? A violeta é a cor de sorte para hoje, o número é o 16. Voltamos bem rapidinho com previsões para Sagitário, Capricórnio, Aquário e Peixes.
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0: E é sucesso do Belchior. Também ouvimos Evanei Fernandes e Pablo. 9:37 aqui no Manhã Total. E atendendo a pedidos, vamos agora com Luan Pereira, 10 segundos. E se você também quer pedir uma música ou quer mandar a sua mensagem aqui pra gente, é só chamar no 75-981-37-1499. Porque aqui é assim, você pede e a gente toca.
1: Conta 10 segundos no relógio aí.

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1: Não é por falta de tempo não, viu? Você só não tem prioridade.
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1: Já de volta por aqui as últimas previsões para hoje, quinta-feira, 9 de julho. Sagitário, bom dia. Um objetivo que você vem alimentando está prestes a se concretizar. Falta pouco para cruzar a linha de chegada. Com um pouco de dedicação, você pode transformar sonho em realidade. E se alguém próximo lhe pedir conselhos, seja sensível ao oferecer apoio, tá? Uma situação diferente está prestes a surgir e deixar você mais perto de alguém que tem tudo para se tornar uma companhia especial. A cor para você é cinza, número 6.
2: Capricórnio, de 22 de dezembro a 20 de janeiro.
1: Capricórnio, nem sempre agradar os outros é sinônimo de fazer o melhor por si mesmo. Hoje pense duas vezes antes de assumir compromissos que sabe que não poderá honrar. Cuidar da sua saúde mental é tão importante quanto cumprir tarefas. A cor é branco, número 8.
2: Aquário, de 21 de janeiro a 19 de fevereiro.
1: Aquário, este é um excelente momento para se reinventar e mostrar a sua luz. Deixe para trás qualquer sentimento de inferioridade e abrace quem você realmente é. Os astros estão ao seu favor para estimular o amor próprio e a autoconfiança. A cor é roxo, número 3.
2: Peixes, de 20 de fevereiro a 20 de março.
1: Peixes, diante de obstáculos, a melhor resposta é manter a serenidade, né? Hoje, você pode se deparar com situações que exigem autocontrole e paciência. Mesmo quando tudo parece difícil, lembre-se, as maiores vitórias nascem da persistência. Neste momento, você estará vibrando em uma sintonia leve e atraente, o que abrirá caminhos incríveis na vida amorosa, tá bom? Ah, seu bom humor e brilho natural vão atrair pessoas interessantes, por sinal. A cor é verde, número hoje é o 19. Ficamos por aqui, de volta amanhã com mais previsões astrológicas, logo cedinho, tô chegando, viu? Beijo no coração, em pé. Tchau, tchau.

0: Yeah, Cine Neto, é ela que eu amo. Também ouvimos Luanzinho Moraes e Unha Pintada, Vizinho. 9 horas e 49 minutos aqui no Manhã Total. A gente vai para um rápido intervalo, mas antes eu lembro do nosso apoio cultural do Supermercado Scala, na Praça do Comércio. 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Daqui a pouquinho tem muito mais música e muito mais interação, especialmente para você. Então me espera que eu já volto e pode ir pedindo a sua música no 75-981-37-1499.
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6: Um idoso de 72 anos morreu atropelado na tarde da última quarta-feira, em Feira de Santana, enquanto atravessava a rua para ir a uma casa lotérica pagar boletos. Segundo testemunhas, a vítima foi atingida por uma motocicleta cujo condutor estaria realizando a manobra conhecida como grau. Identificado como Renato, o idoso foi atingido na cabeça pelo pneu da motocicleta, caiu no chão e sofreu uma parada cardiorrespiratória. Equipes do SAMU foram acionadas e tentaram reanimá-lo, mas ele não resistiu aos ferimentos e morreu ainda no local. Até o momento, não há informações oficiais sobre a identidade do motociclista, nem se ele permaneceu no local após o atropelamento. A morte de Renato, que era proprietário de dois comércios na cidade e bastante conhecido na comunidade, causou grande comoção entre moradores e comerciantes da região. A Polícia Civil investigará as circunstâncias do atropelamento e trabalha para identificar o condutor envolvido no caso. Ponta Aguda Notícias, com a próxima informação às 11h10.
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Muito bem, 10 horas e 15 minutos aqui na Ponta Aguda FM. Eu sou o locutor Laerton Souza e você está no Manhã Total. E lembrando que vamos com você até o meio-dia tocando só as melhores. 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E passando para avisar que uma carteira de identidade foi encontrada no nome de Leonardo Gomes de Jesus Ribeiro, natural de Lauro de Freitas. Caso você que perdeu esteja ouvindo a este programa, pode passar aqui na rádio que eu faço o favor de entregar. E começamos esse bloco com o sucesso dos Barões da Pisadinha, O Seu Garçom. E se você também quer pedir uma música ou quer mandar a sua mensagem aqui pra gente, chama no 75 981 37 1499.

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0: é peruano, ouvido não vê.
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0: Também ouvimos Natanzinho Lima e Panda, Buzina.
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0: 10 horas e 24 minutos aqui no Manhã Total. E por aqui o nosso WhatsApp não para. Vamos conferir.
2: Bom dia, bom dia, bom dia, povo de Deus. Que Deus nos abençoe, dê um bom dia. Bom dia, Avenida, Voz da Serra, Laranjo. Bom dia, gatinho, pode esquecer não. E bom dia, Taninha, minha casca de bala. Quanto tempo, saudade, Taninha. Laíto, toca uma música de raça negra aí pra nós, por favor. Que Deus abençoe o seu dia, viu? Jesus te abençoe.
0: Bom dia, amiga Marlene. Amém, igualmente, e pode deixar que eu coloco agora Raça Negra. Maravilha! E se você também quer pedir uma música ou quer mandar a sua mensagem aqui pra gente, é só chamar no 75 981 37 1499.

0: 10 horas e 31 minutos aqui no Manhã Total. E por aqui o nosso WhatsApp não para. Atendendo ao pedido do nosso amigo Bruno, vamos com Pablo, Bilu Bilu. E manda um alô todo especial pro pessoal da Nova Itatim, que tá sempre curtindo, ligadinho aqui com a gente. E se você também quer pedir uma música ou quer mandar a sua mensagem, é só chamar no 75-981-37-1499.
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é Silvani Berg. Também ouvimos Pablo e Djavan. 10 horas e 38 minutos aqui no Manhã Total. E vamos agora com Marília Tavares, Desencontro por Mensagem.

0: é Gabi Melim, habilidosamente. Também ouvimos Leonardo, Amanhã e do P, Flor de Tangerina. Dez horas e 50 minutos aqui no Manhã Total. A gente vai para um rápido intervalo, mas antes eu lembro do nosso apoio cultural do Supermercado Scala, na Praça do Comércio. 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Daqui a pouquinho tem muito mais música e muito mais interação, especialmente para você. Então me espera que eu já volto e pode ir pedindo a sua música no 75-981-37-1499.
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4: Os deputados federais aprovaram na última quarta-feira uma medida provisória que destina 10 bilhões de reais ao Ministério de Minas e Energia para financiar subsídios ao diesel. A iniciativa faz parte da estratégia do governo para reduzir os impactos da alta internacional dos combustíveis no mercado brasileiro. A proposta prevê que o benefício poderá ser mantido até dia 31 de dezembro de 2026. Após o aval da Câmara, a matéria será encaminhada ao Senado para votação. Na justificativa enviada ao Congresso, o Palácio do Planalto argumenta que a medida busca conter os efeitos do aumento do preço do petróleo, intensificados pelo conflito envolvendo Estados Unidos e Irã, evitando reflexos na inflação e no abastecimento do país. Abre aspas, a ausência de medidas mitigatórias, céleres, tem o potencial de gerar um efeito cascata inflacionário, desabastecimento e grave comprometimento da atividade econômica nacional. Fecha aspas, afirma o governo na MP. Nos últimos dias, o Executivo também editou outra medida provisória, voltada à estabilização dos preços do diesel por meio de incentivos à produção e à importação do combustível. Paralelamente, a Petrobras anunciou uma redução de R$ 0,35 por litro no valor do diesel vendido às distribuidoras. 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

Muito bem, 11 horas e 15 minutos aqui na Ponta Aguda FM. E você está sintonizado no Manhã Total. 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E novamente passando para avisar que uma carteira de identidade foi encontrada no nome de Leonardo Gomes de Jesus Ribeiro, natural de Lauro de Freitas, Bahia. Se caso você que perdeu esteja ouvindo a este programa, pode passar aqui na rádio que eu faço o favor de entregar. E começamos esse bloco atendendo a pedidos. Vamos com Natson Ferinha, Após. E se você também quer pedir uma música ou quer mandar a sua mensagem aqui pra gente, é só chamar no 75 981 37 1499.

0: que é Neto Brito, casal modelo. Também ouvimos Angra, Bleeding Heart e Raíssa é Rodada, campeão de vaquejada. 11 horas e 29 minutos aqui no Manhã Total. E atendendo pedidos, vamos agora com Toque 10, sua vez de terminar. E se você também quer pedir uma música ou quer mandar a sua mensagem aqui pra gente, chama no 75-981-37-1499.
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0: 11 horas e 42 minutos aqui no Manhã Total. E pra finalizar o programa de hoje, vamos com Zezé de Camargo. Você vai ver. 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
0: Muito obrigado pela sua audiência, muito obrigado pela sua companhia. E a gente se vê de novo a partir das 5 horas da tarde no Paradão Popular. E não vá embora, porque logo após a música tem um super especial e logo após o Central Hits.
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0: chegando por aqui, eu, Júlio de Paulo, e você hoje, quinta-feira, 9 de julho. Aniversário lá de Boa Vista hoje. Hoje é dia do médico oncologista, os profissionais do nosso carinho. Hoje é dia da revolução constitucionalista também, né? E é dia de você participar aqui com a gente, interagindo, né, nas nossas redes sociais aí, mandando o teu alô, pedindo o teu sucesso também, porque começa agora o nosso Central Hits por aqui, viu? E simbora nós, trazendo muita música boa a partir de agora. Central Hits é sucesso de segunda a sexta-feira aqui. A gente só toca as melhores, né? E pra gente começar essa nossa quinta-feira, tem Murilo Rufi com aquela saudade estranha. De quem será, hein? Essa saudade. Alguém mais aí tá com aquela saudade estranha? Hã? Vamos curtir. Canta, Murilo, vai.
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1: Chegou aí mostrando força, personalidade, uma nova essência artística de Elis Just. É, a faixa ficou aí em primeiro lugar, gente, em todas as paradas musicais, inclusive liderando aí as rádios do país, né? E a gente ouviu ela cantando aqui também, nessa pegada gostosa, bem calta.

0: também, né, gente? Vamos fazer o seguinte, eu volto bem rapidinho, ó, pra encontrar a cura no beijo. Enigma, enigma, eu já volto.
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5: 1:12.
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Estamos de volta e trazendo sucesso, Diego e Vitor Hugo. Opa, que encontrou aí um montão de guarda-chuva e um novo afeto? Beijei a cura, esse é o sucesso. Cantem, meninos, pra gente. Central Hits, tá demais, né?

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0: por essa todo mundo já esperava, né? Dizem que todo homem é vagabundo. Esse ritmo caribenho, meio latino, né? É Gustavo Lima juntou aí com o Luiz Fonsi pra fazer a música Vagabundo. Eu não sou, e vocês, quem acredita aí? Quem acredita? Ó, eu volto bem rapidinho interagindo por aqui, né? A galera já está, e você também pode fazer. Vai aí nas nossas redes sociais, viu? Ah, baixa o nosso app também e curte a gente onde você estiver. Central Hits volta daqui a pouquinho pra gente fechar aqui, né? A nossa quinta-feira.
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3: 1:30.
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Estamos de volta por aqui. É hora de mandar aquele abraço, né? Ó, oh, Britney. Opa! É a Spears. Um beijo pra você, meu amor. Ela que tá fazendo aniversário hoje. Tem um dia lindo hoje. Muitas reflexões, muito amor, tá? No coração. E tudo de bom acontecendo neste seu novo ciclo, viu, sua linda? Tudo de bom pra você. Quem mais tá aqui com a gente curtindo, né, o nosso Central Hits? É a Rose. Um beijo pra você, minha linda. Jô também tá curtindo a gente. Leandro na sintonia. Ami, Milena, um beijo. Sandrinha também tá na sintonia, curtindo aqui o nosso Central Hits. Josi também curtindo aqui. O Naldo também ligadinho, né? Ah, Gustavo também. E a Neide. É, Neide, um beijo pra você também, tá, lindona? E ó, tem sucesso pra gente agora, mais um. Desta vez, tá chegando ela, né? Tá chegando ela com essa sua versão, né? A música Amar de Novo. É sucesso da Adele, né? Agora, na voz aí, né, da Paula Fernandes, ela cantando pra gente nessa sua versão maravilhosa. Vamos curtir juntos então, gente? Essa canção aí que fala de decepção, superação e autovalorização também. Canta agora, Paula Fernandes, Amar de Novo.

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fechando aqui o Nós Central Hits de hoje, né? Falando aí de amor próprio, superação e orgulho de manter suas raízes e estilos de vida, Ana Castela cantou pra gente. Olha onde eu tô! Tô aqui na melhor sintonia com o nosso programa Central Hits, que acontece de segunda a sexta-feira. Pra você que tá chegando agora, fica bem ligadinho, baixar o nosso app e não perder o nosso encontro aqui, tá? Beijo no coração e eu volto amanhã trazendo mais sucesso. Central Hits.

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2: 1:49. 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
1: 2h33.
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0: 2h41.
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1: 2h50.
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Olá, meus noveleiros de plantão, sejam bem-vindos. Hoje, quinta-feira, 9 de julho, estamos por aqui já trazendo aquele nosso resuminho de novelas, né? Em A Nobreza do Amor, hoje, Shinua revela a Dumi que Kenya foi encarcerada a mando de Jindal. E aqui conclui que a princesa realmente se rebelou contra o pai. Alika afirma a Toyo que tem uma dívida de gratidão com Omar. Ana Maria se propõe a trabalhar como voluntária na escola ao lado de Vera, a Niara, e Casemiro sente orgulho da filha. Hoje Diógenes desconfia da greve de fome de Virgínia. Dora revela a história de sua mãe Luzia para Maria Helena. Ainda hoje, Viriato conta a Belmira que foi Virgínia quem o denunciou para o bispo. E Dumi tenta libertar Kenya e é surpreendido por Pascoal. Tudo isso no capítulo de hoje em A Nobreza do Amor. E tá na hora de acelerar o coração, né? Capítulo de hoje, quinta-feira de coração acelerado. Hoje Zilá se revolta contra Janete e a Laurzinho. Sinara tenta acalmar Zilá. Tino e Estevão trocam elogios. Thalita tem uma crise de alergia durante o jantar servido por Zilá e a Laor a leva ao hospital. Ronei repreende Zilá por sua obsessão com Janete. Laurinha passa mal e Estevão desconfia. Nayane e Gael se aproximam na fazenda, mas o rapaz adoece e frustra os planos da moça. João, Raul e Agrado confessam a Valmir e Eduarda que ainda ficam mexidos um pelo outro, né? E Nayane jura vingança contra Ronei ao ver o outdoor anunciando João, Raul e Agrado juntos no cruzeiro. Tudo isso acontece nesta quinta-feira, né, em Coração Acelerado. Eu volto bem rapidinho com o resumo de quem ama cuida.

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Olá, amores! De volta aqui, né? Quinta-feira, 9 de julho, e pra falar de quem ama cuidar. Adriana se decepciona com Pedro. Tom é hostil com Adriana e a expulsa de sua casa quando a encontra conversando com Helenice. A Kleber lembra a Adriana sobre as obrigações de sua liberdade condicional. Ulisses fica com ciúme ao ver Patrick com Fábia. Ah, hoje Otoniel encontra um livro na mochila de Maurício e questiona o neto. Adriana hoje lamenta ao ser comunicada pela atendente da clínica que a sua entrevista foi cancelada pelo fato de ela ser uma ex-detenta. Tudo isso hoje em Quem Ama Cuida. Ai, gente, que difícil, né? Então volta amanhã com mais um capítulo da sua novela preferida, tá? Beijos! Tchau, tchau!

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0: 3h50.
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1: Hilton Vargas, o Homem da Lua, gravando seu primeiro CD ao vivo para todo o Brasil. 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

0: 4h50.
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5: O Sistema Único de Saúde disponibiliza atendimento para pessoas com transtornos relacionados ao vício em jogos de azar, incluindo apostas esportivas online, conhecidas como bets, e cassinos virtuais. O suporte pode ser acessado presencialmente na rede pública ou por meio da plataforma Meu SUS Digital. O transtorno, conhecido como ludopatia, é caracterizado pela perda de controle sobre o hábito de apostar, mesmo diante de prejuízos financeiros, familiares e até mesmo emocionais. A Organização Mundial da Saúde reconhece a condição como um problema de saúde mental que demanda acompanhamento especializado. Pela plataforma Meu SUS Digital, os usuários têm acesso a informações sobre o transtorno, orientações de prevenção e encaminhamento para os serviços disponíveis na rede pública. O atendimento também pode ser realizado em unidades básicas de saúde e no Centro de Atenção Psicossocial, o CAPS, conforme a necessidade de cada paciente. Ponta Aguda Notícias retorna amanhã às 9h10.
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1: Muito bem, 5 horas e 14 minutos aqui na Ponta Aguda FM. E você está sintonizado no Paradão Popular. E vamos com você até às 6 horas da tarde, tocando só as melhores. 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E novamente passando para avisar que uma carteira de identidade foi encontrada no nome de Leonardo Gomes de Jesus Ribeiro, natural de Lauro de Freitas. Se caso você que perdeu esteja ouvindo este programa, pode passar aqui na rádio que eu faço o favor de entregar. E vamos agora com Valdir Soriano, Senhora. E se você também quer pedir uma música ou quer mandar a sua mensagem aqui pra gente, chama no 75 981 37 1499.

0: E é Amado Batista, Amar Amar. Também ouvimos João do Vale, Na Asa do Vento e Lei dos Teclados. Preciso dar um tempo. 5 horas e 29 minutos aqui no Paradão Popular, que conta com apoio cultural da Retífica de Cabeçote da TIM. E por aqui o nosso WhatsApp não para. Vamos conferir.
1: Laíto, meu pratão, boa tarde. Laíto, passa aí uma música pra mim aí, qualquer uma, você procura aí, que eu tô aqui na escuta, só pra curtir mesmo, não vou oferecer pra ninguém. E uma boa tarde. E tudo de bom aí.
0: Boa tarde, amigo Paulo. Igualmente, e pode deixar que eu coloco agora o sucesso do Guilherme Arantes, cheio de charme que eu sei que você curte. E se você também quer pedir uma música ou quer mandar a sua mensagem aqui pra gente, faça igual nosso amigo Paulo e chame no 75 981 37 1499.

0: e é Genival Santos. Também ouvimos o B40 e Carlito Gomes. 5 horas e 43 minutos aqui no Paradão Popular, que conta com apoio cultural da retífica de cabeçote da TIM. E novamente passando para informar que uma carteira de identidade foi encontrada no nome de Leonardo Gomes de Jesus Ribeiro, natural de Lauro de Freitas. Caso você que perdeu esteja ouvindo este programa, pode passar aqui na rádio que eu faço o favor de entregar. E vamos agora com um berrante de ouro. Nada mudou, especialmente para a nossa amiga Dete, lá do Cid Morana. E se você também quer pedir uma música, chama no 75-981-37-1499.
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e é Valdir Soriano, Perfume de Gardênia. Também ouvimos Skank, Vamos Fugir e Berrante de Ouro, Nada Mudou. 5:53 aqui no Paradão Popular. E pra finalizar o programa de hoje, vamos com Belchior, Alucinação. De Vênus. 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Muito obrigado pela sua audiência. Muito obrigado pela sua companhia. E a gente se vê amanhã de novo, a partir das 16h, no Paradão Popular. E não vá embora, porque logo após a música tem Palavra que Transforma e Relicário da Saudade com Jeová Santana.

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0: O anjo do Senhor anunciou a Maria,
1: e ela concebeu do Espírito Santo.
0: Ave Maria, cheia de graça, o Senhor é convosco. Bendita sois vós entre as mulheres, e bendito é o fruto do vosso ventre, Jesus.
1: Santa Maria, Mãe de Deus, rogai por nós, pecadores, agora e na hora da nossa morte. Amém.
0: Eis aqui a serva do Senhor.
1: Faça-se em mim segundo a vossa palavra.
0: Ave Maria, cheia de graça, o Senhor é convosco. Bendita sois vós entre as mulheres, e bendito é o fruto do vosso ventre, Jesus.
1: Santa Maria, Mãe de Deus, rogai por nós, pecadores, agora e na hora da nossa morte. Amém.
0: E o Verbo divino se fez homem
1: e habitou entre nós.
0: Ave Maria, cheia de graça, o Senhor é convosco. Bendita sois vós entre as mulheres, e bendito é o fruto do vosso ventre, Jesus.
1: Santa Maria, Mãe de Deus, rogai por nós, pecadores, agora e na hora da nossa morte. Amém.
0: Rogai por nós, Santa Mãe de Deus,
1: para que sejamos dignos das promessas de Cristo.
0: Oremos. Infundi, Senhor, como vos pedimos, a vossa graça em nossos corações, para que nós, que pela anunciação do anjo, conhecendo a encarnação de Cristo, vosso Filho e Senhor nosso, sejamos um dia conduzidos à glória da ressurreição. Por nosso Senhor Jesus Cristo, vosso Filho, que é Deus convosco na unidade do Espírito Santo.
1: Amém.
0: Glória ao Pai, ao Filho e ao Espírito Santo, como era no princípio, agora e sempre. Glória ao Pai, ao Filho e ao Espírito Santo.
1: Assim como era no princípio, agora e sempre. Amém.
0: Glória ao Pai, ao Filho e ao Espírito Santo.
1: Assim como era no princípio, agora e sempre. Amém.
0: Queridos ouvintes da 87.9, uma santa noite a todos. É com muita alegria que nós nos reunimos aqui no nosso encontro semanal para juntos saborearmos da palavra do nosso Senhor. E é uma alegria ter você aqui conosco nesta noite. Que as graças do nosso Deus sejam derramadas em cada lar, em cada família, cada ouvinte, você da sede, você do campo. Seja muito bem-vindo a este momento de partilha da palavra. E hoje, nós queremos mais uma vez agradecer ao nosso Deus. O nosso coração, ele deve voltar para o Senhor. E a palavra que define a nossa vida é gratidão. Gratidão pela vida, gratidão pelo trabalho, pelas alegrias. Gratidão também por todas as nossas vitórias. E desde já nós queremos entregar nas mãos do Senhor tudo aquilo que nos traz o cansaço, tudo aquilo que nos preocupa, tudo aquilo que nos impede de sermos melhores a cada dia. Que o nosso Deus, que o Santo Espírito do Pai, possa estar nos auxiliando nas nossas decisões, na nossa vida. Que Ele possa retirar do nosso interior tudo aquilo que não vale a pena. Toda mágoa, toda tristeza, toda angústia, toda dor. Que nesta noite o Senhor possa retirar

Tudo, que o Senhor possa ser esta paz que vem para inundar o teu coração. Você que está passando por um momento de enfermidade, que o Senhor possa trazer esta restauração para você. Queremos acolher aqui conosco a Laírton, que está aqui na técnica, nos ajudando sempre. Que Deus continue abençoando. Acolhemos também a nossa irmã Kid, que vem partilhar da palavra do Senhor mais uma vez, nesta quinta-feira. E acolhemos você que está aí do outro lado, em casa, no trabalho, pelas ruas. Acolhemos também e desde já agradecemos a seu Jeová e a Dona Dulce por este espaço. Que Deus continue abençoando cada vez mais. A liturgia de hoje nos convida para o evangelista São Mateus, capítulo 10, versículos do 7 ao 15. Enquanto isso, vamos preparar o nosso coração com esta canção, para que o Espírito Santo de Deus possa estar trazendo esta paz, esta calmaria, esta brisa suave para as nossas famílias.

0: Glória a vós, Senhor.
1: Naquele tempo, disse Jesus aos seus discípulos: em vosso caminho, anunciai: o reino dos céus está próximo. Curai os doentes, ressuscitai os mortos, purificai os leprosos, expulsai os demônios. De graça recebestes, de graça deveis dar. Não leveis ouro nem prata, nem dinheiro nos vossos cintos, nem sacola para o caminho, nem duas túnicas, nem sandálias, nem bastão. Porque o operário tem direito ao seu sustento. Em qualquer cidade ou povoado onde entrardes, informai-vos para saber quem ali seja digno. Hospedai-vos com ele até a vossa partida. Ao entrardes numa casa, saudai-a. Se a casa for digna, desça sobre ela a vossa paz. Se ela não for digna, volte para vós a vossa paz. Se alguém não vos receber, nem escutar vossa palavra, saí daquela casa ou daquela cidade e sacudi a poeira dos vossos pés. Em verdade vos digo, as cidades de Sodoma e Gomorra serão tratadas com menos dureza do que aquela cidade no dia do juízo. Palavra da salvação.
0: Glória a vós, Senhor. Irmãos e irmãs, hoje celebramos a memória de Santa Paulina, do coração agonizante de Jesus. Ela que nasceu na Itália, mas que ainda menina veio para o Brasil com sua família. Santa Paulina era alguém marcada pela vida de caridade. Ela que cuidou de jovens e doentes, dedicou-se à catequese e o trabalho na igreja. Que Santa Paulina interceda por cada um de nós, para que nós possamos seguir o exemplo dela de amor ao próximo, né? Aos mais necessitados. E hoje o Evangelho é a continuação do Evangelho de ontem. Jesus, ele envia os 12 discípulos e dá a eles uma missão. E o conteúdo desta missão é: anunciai, o reino de Deus está próximo. Irmãos, o reino de Deus é Jesus. É Ele que salva, é Ele que nos cura, é Ele que nos liberta. E aqui Jesus pede aos discípulos para agirem desinteressados, né? Com desapego, com plena confiança em Deus, ou seja, confiar na providência divina. De graça recebestes, de graça deveis dar. E a gente, nós, temos que pensar que tudo que nós temos e somos vem de Deus. É Ele que nos dá. É Ele que nos dá o dom. E é gratuito. Deus deu o dom que cada um de nós temos de graça. E aqui Jesus fala: de graça recebestes, de graça deveis dar. Então, meus irmãos, é esse ensinamento que Jesus, ele pede para cada um de nós, que nós possamos nos ajudar, cada um com sua limitação, né? Cada um com o seu jeito, cada um com a sua capacidade, mas nós recebemos esse dom, então devemos retribuir gratuitamente, sem pensar em algo em troca. Ser generosos, né? Como o exemplo de Santa Paulina. E hoje o mundo de hoje, o dinheiro, infelizmente, fala mais alto. Se não tem o dinheiro, não tem o trabalho e não tem a ajuda. E não é isso que Deus ensina para nós hoje. Aquilo que Deus ensinou aos discípulos, hoje Ele ensina, Ele fala para cada um de nós. No livro dos Atos dos Apóstolos, capítulo 20, no versículo 35, lá no finalzinho diz: há mais felicidade em dar do que em receber. A palavra de Deus diz: a felicidade maior está quando nós somos generosos, quando ajudamos as pessoas. É dando, meu irmão, é dando que se recebe. Precisamos aprender a ajudar com gratuidade, sem querer algo em troca. E no nosso dia a dia, a gente percebe a diferença nas pessoas, né? Tem pessoas que têm realmente esse dom de ajudar, que não olha ali o tempo, né? Para qualquer momento para ajudar. E ajuda ali com alegria, né? Ali animando, seja em qual que for a necessidade. E já tem gente que não. Já tem gente que não vê as coisas, vê as situações, mas às vezes cruza os braços, né? Aqui na nossa cidade, eu acho que a gente sabe muita gente que ajuda, mas quando eu estava lendo esse evangelho, né? Eu lembrei de Isabel. Quem não conhece Isabel aqui, né? Isabel que está ali o tempo na igreja, ajudando, mesmo nas suas limitações, na sua saúde, mas ela tem aquele prazer de ajudar, aquela preocupação de ser, de chegar, de estar ali até o final. E muitas das vezes as pessoas nem pedem para ela fazer, mas é o dom que Deus deu para ela. Ela não sabe chegar num lugar e ficar parada, ficar de braços cruzados, esperando que alguém peça para ela. Aonde Isabel está, a gente sabe. É ali, é no quintal, é ali na pia. Então, isso é um dom que Deus deu para ela. Isso daí ninguém tira, porque ela ajuda com alegria. Outro exemplo também, que eu mesmo, meu Deus, como eu admiro, Santa Dulce, né? Que mulher, que exemplo de vida que Santa Dulce deixa para cada um de nós. A história de Santa Dulce, como começou, a coragem dela. É lindo, é lindo, é lindo. E eu acho que são esses exemplos que nós temos que ter na nossa vida. Refletir, será que nós estamos realmente, de fato, nos doando, né? Praticando, retribuindo esses dons que Deus nos deu? Que a cada um, meus irmãos, nós recebemos esse dom de Deus, esse dom gratuito. Então, será que, de fato, nós estamos realmente retribuindo, né? Se dando aos irmãos, ajudando, sem pensar no dinheiro, com gratuidade, ser generoso? Porque com certeza, né? Sempre eu falo isso na minha casa para os meus filhos: é dando que se recebe. E isso é tão rápido na nossa vida, quando a gente dá uma coisa para uma pessoa, quando a gente ajuda sem aquela intenção de receber algo em troca. Meu Deus, como Deus age rápido na nossa vida. E Ele nos dá a recompensa. Mas é isso que nós temos que ter no nosso coração. É ajudar. Ajudar com amor. Ajudar com generosidade. Ajudar com alegria. Não achar que é porque tem que fazer, é forçado, não. É retribuir, meus irmãos, esse dom que Deus deu para nós. Uma vez eu vi uma frase no carro, né? Nós sonhamos, mas é Deus que realiza. E às vezes nós somos tão orgulhosos que a gente não lembra, né? Que o que nós temos, que o que nós somos, vem de Deus. É a Ele que nós devemos agradecer. E se de fato nós estamos contribuindo, ajudando o nosso irmão, sem esse desapego que Jesus pediu aos discípulos, e hoje Ele pede a cada um de nós, confiando na providência divina, com certeza a graça, as bênçãos vai chegar mais ainda até nós, né? A gente pensa assim, às vezes a gente tem uma coisa, um alimento, e às vezes chega alguém que está com fome e a gente fica com aquele medo, ai meu Deus, mas vai faltar o dinheiro para comprar amanhã. É aí que a gente tem que confiar na providência divina, porque Deus, Ele nos escuta, né? Olha o que Jesus fala. Olha a missão que Jesus deu para aqueles discípulos. Anunciai, o reino de Deus está próximo. O reino de Deus é Jesus, meus irmãos. E Ele está conosco. Nós não estamos sozinhos. Cada pessoa com seus problemas, com suas dificuldades, né? Enfrentando, meu Deus, cada um com problemas maiores que outros. Mas Deus está ali. E se Deus está permitindo aquela situação, é porque com certeza Ele está ali nos ajudando. Deus é prova de amor. Deus é o Pai fiel. Ele é vivo. Ele nos escuta. Então que possamos levar esse dom, retribuir com amor. Com amor, gente. É isso que nós devemos aprender. Deus é amor. Que a palavra de hoje, que o evangelho de hoje possa tocar no nosso coração, para que possamos ser sal e luz na terra para a vida de tantos e tantos que necessita. Uma boa noite para todos.

0: E hoje, quinta-feira, né? Como é importante a adoração ao Santíssimo na Igreja Matriz, às 19 horas. Vamos ter esse encontro com Jesus, né? Com certeza. Vamos voltar para casa com o coração em paz, com o coração com alegria, sem medo, né? Sem pânico. E hoje, às 19h30, terá missa no departamento. No sábado, missa com os jovens, sábado 11/7, às 19h30, na Igreja Matriz. E às 15 horas, que é no sábado, a missa com as crianças na Igreja Matriz. Todos se sintam convidados.
1: E essa é a nossa programação semanal. Participem, que quanto mais a gente participa, mais o Senhor nos enriquece com seus dons, com a saúde, com paz, com a graça que vem do alto. Agradecemos a todos os ouvintes, como seu Antônio Costa, que está aí sintonizado conosco. Que Deus continue abençoando. Queremos ressaltar também Vanusa e toda a sua família que estão sintonizados. Laís e Emily, que estão aí ligados na 87.9. E a cada ouvinte que participa aqui conosco, que Deus continue abençoando e que tenhamos uma semana repleta de bênçãos e graças do Senhor. Estivemos e estaremos sempre reunidos em nome do Pai, do Filho, do Espírito Santo.
0: Amém.

0: 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As notícias do governo federal que movimentaram o país no dia de hoje.
1: Olá, boa noite.
2: Boa noite para você que nos acompanha em todo o país.
1: Quarta-feira, 9 de julho de 2026.
2: Vamos ao destaque do dia na Voz do Brasil.
1: Atenção, professores. Amanhã é o último dia para se inscrever na Prova Nacional Docente.
2: Sobre o exame, nós conversamos com o secretário executivo do Ministério da Educação, Rodolfo Cabral.
3: Ela vai ser utilizada para subsidiar os processos seletivos e concursos públicos realizados, tanto no âmbito federal, estadual e municipal, para ingresso na carreira docente da educação básica.
1: Unidades móveis flutuantes da Previdência iniciaram atendimentos na região norte.
2: 7 barcos vão prestar assistência a comunidades ribeirinhas, indígenas e quilombolas até dezembro.
1: E ainda, produtores precisam validar o cadastro ambiental rural. Carlos Oliveira.
4: Ter o cadastro ambiental rural concluído é fundamental para acessar o crédito agrícola no sistema bancário.
2: Turismo. Passageiros que enfrentarem problemas com companhias aéreas poderão registrar reclamações em plataforma digital.
1: Vamos falar também de uma pesquisa sobre viagens de brasileiros com bichinhos de estimação. Natália Koslick.
5: O mapeamento servirá de base para a criação de um manual de boas práticas do segmento.
2: A apresentação da Voz do Brasil hoje é comigo, Mariana Jungmann e Luciano Seixas.
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2: 1 milhão de pessoas já solicitaram a autoexclusão dos sites de apostas online, as chamadas bets.
1: Qualquer pessoa pode fazer o bloqueio nas plataformas de apostas de uma só vez.
2: E o próprio usuário define quanto tempo quer ficar sem apostar.
6: A plataforma centralizada de autoexclusão permite ao cidadão restringir o acesso às casas de apostas para prevenir danos financeiros e à saúde mental. O bloqueio atinge todos os sites de apostas autorizados pela Secretaria de Prêmios e Apostas do Ministério da Fazenda. Para solicitar a autoexclusão, o cidadão deve utilizar o login da plataforma gov.br. Ao preencher os dados, deve informar por quanto tempo deseja ficar autoexcluído, que pode ser de 1 a 12 meses. Se desejar, o usuário pode informar também os motivos da autoexclusão, como decisão por dificuldades financeiras ou recomendação de saúde, por exemplo. Além da autoexclusão voluntária, o ministro da Fazenda, Dario Durigan, lembra as exclusões automáticas das plataformas de apostas.
7: Houve uma vedação por cumprimento de decisão do Supremo de beneficiário de programa social, Bolsa Família, BPC, que estão proibidos de acessar essas plataformas de apostas.
6: Após a autoexclusão, as operadoras autorizadas têm até 72 horas para bloquear o acesso dos usuários aos seus sites e aplicativos. Segundo o Ministério da Fazenda, 1 milhão de pessoas já fizeram a autoexclusão desses sites. Quem nunca apostou e não tem cadastro em casas de apostas também pode solicitar a autoexclusão. Reportagem Nazi Brum.
1: A gestão da Câmara de Comércio Exterior manteve a alíquota de 12% no imposto de exportação do petróleo diante dos episódios no Estreito de Hormuz.
2: Ontem, os Estados Unidos interromperam o acordo de cessar fogo e realizaram novos ataques ao Irã.
1: De acordo com nota divulgada pelo comitê, a decisão tem como objetivo proteger o mercado interno e evitar o desabastecimento dos combustíveis no país.
2: A medida terá caráter temporário, com vigência de até 60 dias e será reavaliada após 30 dias.
1: Hoje, o ministro da Fazenda, Dario Durigan, afirmou que o governo federal seguirá tendo cautela com as medidas de subvenção dos combustíveis diante dos conflitos no Oriente Médio.
7: Eu tinha expectativa, sim, de tirar a subvenção da gasolina num prazo mais curto. O que a gente ouviu foi uma declaração do presidente dos Estados Unidos dizendo que o cessar-fogo estava encerrado e que o acordo de paz já não seria mais executado nos termos em que estava sendo planejado. O que nos acendeu um sinal de alerta, sim, para a cautela em que a gente tem que adotar no acompanhamento da guerra. Então, a estratégia não muda. O objetivo do Ministério da Fazenda, com a guerra diminuindo de proporção, é retirada dos subsídios, mas eu preciso ter cautela porque os eventos novos aconteceram ontem.
2: A Receita Federal iniciou uma ação direcionada aos contribuintes com eventuais débitos em aberto.
1: A iniciativa busca manter a regularidade fiscal dos contribuintes.
8: Contribuintes classificados com o selo Sintonia a Mais começaram a receber comunicações pela Caixa Postal e pelo Domicílio Tributário Eletrônico, o DTE, com informações sobre eventual existência de débitos em aberto. A regularização é necessária para evitar a inadimplência, situação que pode resultar no cancelamento do selo. A validade da classificação é de um ano, contada a partir do primeiro dia do mês de referência. O cancelamento também pode ocorrer em situações como concessão da medida cautelar, decretação de falência ou liquidação da pessoa jurídica, manutenção de irregularidade cadastral por mais de 30 dias ou enquadramento como devedor contumaz. Reportagem Edinaldo Júnior.
2: Sabia que eliminar o acúmulo de capim seco, galhos e folhas cria barreiras naturais para reduzir o risco de incêndios durante o período de seca?
1: E essa técnica tem um nome e uma regulamentação. É o que vamos ouvir agora na reportagem de Márcia Fernandes.
9: Atear fogo numa área para evitar queimadas. Parece contraditório, mas trata-se de uma técnica recomendada para evitar grandes incêndios florestais na época da seca. São as chamadas queimas prescritas. O fogo é colocado de forma controlada em áreas demarcadas. Com isso, é eliminado o acúmulo de capim, galhos e folhas que podem servir de combustível para incêndios. É o que explica Hudson Coimbra, analista ambiental do Instituto Chico Mendes de Conservação da Biodiversidade, ICMBio.
10: É uma ferramenta de manejo do fogo, utilizada com critérios técnicos, análises de risco, vulnerabilidades, critérios meteorológicos, topográficos, e aí a partir disso a gente também define o que é que a gente quer queimar, para evitar a propagação de incêndios.
9: A Floresta Nacional de Brasília é um dos espaços que costuma ser atingido por focos de incêndios durante o período da estiagem. Por isso, recebeu nesta quinta-feira uma queima prescrita como parte das ações de prevenção a incêndios, como destacou Hudson Coimbra, do ICMBio.
10: Dentro do Distrito Federal, elas são importantes para evitar os grandes incêndios que acontecem na época da estiagem, né, que vai se iniciar já agora.
9: A queima prescrita é executada por brigadistas, que fazem um monitoramento constante da área. Pode ser implementada em parques nacionais, reservas extrativistas e unidades de conservação em geral. Reportagem Márcia Fernandes.
2: E por falar em período de estiagem, o Instituto Nacional de Meteorologia emitiu um alerta de baixa umidade do ar.
1: Uma massa de ar seco se estende do interior da região Nordeste até grande parte do Centro-Oeste, além de áreas do interior das regiões sudeste e sul do país.
2: Segundo o Instituto, a baixa umidade deve permanecer até o domingo, dia 12 de julho.
1: Durante os períodos mais secos do dia, a umidade relativa pode ficar entre 20% e 30%, níveis que exigem atenção, principalmente para crianças, idosos e pessoas com doenças respiratórias.
2: Uma ferramenta digital para pequenos produtores e cooperativas do campo que simplifica o acesso a financiamentos.
1: É o simulador de crédito do Pronaf, o Programa Nacional de Fortalecimento da Agricultura Familiar.
2: A plataforma mostra linhas e condições de crédito que combinam com o perfil do produtor.
11: Se você é produtor rural e precisa de crédito, pode contar com uma ferramenta na hora de solicitar os recursos. É o simulador de crédito do Pronaf, uma ferramenta digital desenvolvida para ajudar agricultores familiares e cooperativas a identificarem quais linhas de crédito do Pronaf eles podem usar. É preciso responder algumas perguntas sobre a situação do agricultor, como renda familiar, localidade e objetivo do financiamento.

0: Grave para a Voz do Brasil.
1: Produtores que vivem no campo precisam validar o CAR, Cadastro Ambiental Rural de suas propriedades.
2: O cadastro é um registro público eletrônico nacional, obrigatório para todos os imóveis rurais.
3: Você que tem uma propriedade rural e já fez a inclusão dela no Cadastro Ambiental Rural, o CAR, não se esqueça de verificar se está tudo certinho. Veja na caixa de mensagens da Central do Proprietário Possuidor do CAR se você recebeu uma notificação para resolver alguma pendência. O órgão gestor do CAR enviou recentemente mensagens para mais de 845 mil proprietários. Para 500 mil, só falta responder se concordam com as informações já analisadas. Se você estiver nesse grupo e finalizar o processo, o seu CAR vai ficar em dia com o que prevê o Código Florestal, que é a lei que cuida desse assunto. Ter o Cadastro Ambiental Rural concluído é fundamental para acessar o crédito agrícola no sistema bancário. Então, não se esqueça de olhar a caixa de mensagens da Central do Proprietário Possuidor do CAR e ver se você recebeu uma notificação para resolver alguma pendência. O Cadastro Ambiental Rural é obrigatório para todos os imóveis rurais. Quando o processo for finalizado, sua propriedade será classificada como cumpridora das regras de proteção do meio ambiente. Se você ainda não fez o cadastro da propriedade rural no CAR, vá no site car.gov.br, escolha o estado e siga o passo a passo. Depois disso, é emitido um recibo de inscrição no CAR. Com esse recibo em mãos, você consegue acessar a central do proprietário possuidor com o seu login no gov.br. É nessa central que você acompanha a situação de sua propriedade, os documentos e as análises feitas pelos técnicos. Reportagem Carlos Oliveira.
1: As inscrições para a PND, a Prova Nacional Docente, se encerram amanhã.
2: Por meio do Exame Nacional de Desempenho de Estudantes, a prova avalia os formandos em licenciaturas.
1: Mas professores já formados também podem fazer a PND, especialmente porque ela pode ser usada por governos estaduais e prefeituras como parte de seus processos seletivos para a contratação de docentes.
2: Nós conversamos com o secretário executivo do Ministério da Educação, Rodolfo Cabral, sobre a Prova Nacional Docente. Vamos ouvir. Secretário Rodolfo Cabral, muito bem-vindo à Voz do Brasil. A gente queria começar, então, explicando, né, para quem já é professor e quem está se formando agora, por que é importante fazer a Prova Nacional Docente? Quais são os benefícios dela para esses profissionais?
4: Boa noite, Mariana, Luciano e os ouvintes da Voz do Brasil. A Prova Nacional Docente é um exame anual destinado aos professores brasileiros interessados em utilizar os seus resultados em processos seletivos das redes de ensino. Então, ela vai ser utilizada para subsidiar os processos seletivos e concursos públicos realizados tanto no âmbito federal, estadual e municipal para ingresso na carreira docente da educação básica. É uma avaliação teórica que vai atestar se os participantes têm as competências essenciais para o exercício da docência em sala de aula. Ela é feita para 21 licenciaturas diferentes. Então, a pessoa que vai fazer uma prova com a parte comum para todas as áreas, com 30 questões de formação docente e a parte discursiva, além de 50 questões específicas de cada área.
1: Secretária, ela foi criada inicialmente como um exame, né, para avaliar a formação dos formandos em licenciaturas. A ideia é medir aí o nivelamento dos cursos em todo o país e identificar possíveis defasagens de formação, é isso? O que pode ser feito a partir dessa constatação?
4: Isso, Luciana. A PND funcionou conjuntamente com o ENAD das licenciaturas, né? Sendo o ENAD somente para os formandos e a PND também para quem já se formou. Então, a ideia da PND é avaliar os formandos das licenciaturas por meio do ENAD, mas também quem se formou para garantir que esses professores possuam as competências essenciais para a docência. Então, além de avaliar as competências, né, ela vai subsidiar a formulação de políticas públicas voltadas à formação inicial e continuada dos professores. Então, a partir dos resultados do ENAD, se uma instituição ela tem resultados negativos, a gente vai abrir processo de supervisão no MEC para avaliar e melhorar a qualidade da formação dos nossos professores.
2: Agora, secretário, a prova também pode ser usada em processos seletivos, né? Como é que funciona isso? É possível que uma prefeitura, por exemplo, use os resultados da PND como um concurso?
4: Isso, é importante a gente ressaltar que, embora não seja um concurso, ela não substitua o processo seletivo da Secretaria de Educação, as secretarias elas podem usar a nota da PND como etapa de suas provas. Então, Então, as redes de ensino, secretarias estaduais, municipais, distrital de educação, elas fazem adesão junto ao MEC para usar a nota da PND em seus concursos e processos

0: efetivas. Agora, para 2026, 2.031 redes de ensino fizeram adesão. Então, os resultados, e aí o professor faz essa prova da PND, e os resultados de cada exame têm validade de 3 anos, permitindo sua utilização em vários processos seletivos ao longo desse período.
1: Secretário, a prova nacional docente ocorre quantas vezes por ano? Por exemplo, quem perder essa oportunidade terá outra ainda em 2026?
0: Isso, a prova é anual, né? Então, quem não participar agora poderá se inscrever para a PND em 2027, em data ainda a ser definida. Então, quem estiver concluindo a licenciatura ou já estiver formado, é importante fazer a prova ainda esse ano. E aí ficar com essa nota disponível para os concursos públicos das redes que aderiram durante todo o período de 2026 e 2027.
2: Porque como o senhor disse, né, a prova tem validade por 3 anos aí.
0: Isso, quem não fez agora vai ter que aguardar a próxima PND em 2027.
2: Agora, onde que os interessados podem se inscrever e quanto é que custa a taxa de inscrição, secretário?
0: Os interessados podem se inscrever no sistema PND, no site do INEP, até o dia 10 de julho. E a taxa de inscrição custa R$ 85,00.
1: E quando serão as provas e quando saem os resultados?
0: As provas serão realizadas em todo o país no dia 20 de setembro. E o resultado final será divulgado em 15 de dezembro.
2: E aí a gente lembra também que na página do INEP, os interessados também podem acessar outras informações, né, secretário, sobre pedidos excepcionais, enfim, recursos e todo o resto, qualquer outra parte que tenham interesse em saber sobre a prova.
0: Muito bem. Inclusive informação, tá? Para os conteúdos, acesso aos conteúdos da prova, quem quiser estudar, se preparar, no site do INEP tem as matrizes de referência utilizadas pelo INEP para fazer a prova. Então o professor pode utilizar esses materiais para se preparar e estudar para obter um melhor resultado.
2: Ótimo. Muito bem, nós conversamos com o secretário executivo do Ministério da Educação, Rodolfo Cabral. Secretário, muito obrigada pela sua entrevista aqui à Voz do Brasil.
0: Muito obrigado, Mariana, Luciano. Um abraço aos ouvintes da Voz do Brasil.
1: Funcionando 24 horas por dia, 7 dias por semana, o Disque 100 oferece orientação em casos de violações dos direitos humanos.
2: Saiba mais com Pablo Mundim.
3: Violência física, psicológica ou sexual, abandono de pessoas idosas, trabalho infantil, racismo, discriminação contra pessoas com deficiência, população LGBTQIA+, povos indígenas, quilombolas ou qualquer outra forma de violação da dignidade humana. Seja qual for a situação, o Disque 100 é o canal para denunciar. Os canais do Ministério dos Direitos Humanos e da Cidadania registraram em 2024 mais de 657 mil denúncias de violações de direitos humanos. Mulheres, idosos e crianças formam o grupo de maior vulnerabilidade, com a maioria dos abusos ocorrendo na própria residência. Para combater qualquer tipo de violação que surgiu, o Disque 100, defende Lara Magalhães, coordenadora do Disque 100.
4: Por ser muito abrangente, sempre que a pessoa tiver dúvida se determinada situação configura ou não uma violação, a orientação é procurar o Disque 100 para que a nossa equipe preste essas orientações e tire essas dúvidas.
3: Depois do registro, o caso é enviado aos órgãos competentes para apuração e adoção das medidas de proteção, explica a coordenadora Lara Magalhães.
4: Quanto mais acessam, mais a gente consegue garantir ou ao menos proibir que essas violações perdurem.
3: O atendimento é gratuito, sigiloso e está disponível 24 horas por dia, 7 dias por semana. Reportagem Pablo Mundim.
1: Teve início essa semana um atendimento no Previbar com a moradores da região norte.
2: Podem ser beneficiados moradores de comunidades ribeirinhas ou isoladas, indígenas e quilombolas.
1: Atualmente existem 7 unidades móveis flutuantes. 3 vão atender o estado do Amazonas, 3 o estado do Pará e 1 o estado de Rondônia.
2: A chefe do Serviço de Gerenciamento de Unidades Móveis Flutuantes do INSS, Karine Furtado, fala dos serviços oferecidos.
5: Os serviços oferecidos pelo Previbarco são praticamente os mesmos de uma agência física do INSS. Os principais são salário maternidade rural, aposentadorias, pensão por morte e benefício de prestação continuada, o BPC, que é um benefício assistencial para idosos e pessoas com deficiência de baixa renda. Também são oferecidas perícias médicas e avaliações sociais, além de emissão de extratos, consulta de tempo de contribuição e orientação gerais.
1: Os atendimentos vão até 18 de dezembro.
2: O calendário de atendimentos está em gov.br/INSS.
1: Julho é mês de férias e muita gente aproveita o descanso para viajar com a família.
2: E muitas famílias brasileiras contam com integrantes de quatro patas.
1: Uma pesquisa sobre o turismo pet friendly quer entender as principais dificuldades enfrentadas pelos tutores e empreendimentos.
6: O professor Pedro Henrique Ambrósio Rodrigues, de Florianópolis, já perdeu as contas de quantas viagens fez. Mas, independente do roteiro, sempre pega a estrada com seus pets do lado. A que tem mais quilômetros rodados é Frida, uma bulldog francesa que chegou em sua vida há 11 anos. Depois vieram o Bartô, sem raça definida, e um Chihuahua, para se aventurarem por diversos destinos brasileiros.
7: A gente sai de Florianópolis e vai para Franca, e por duas vezes a gente foi para Minas Gerais, então passou por Ouro Preto, Trindade, Paraty, São João del Rei, Curitiba, Rio de Janeiro, Campos dos Goytacazes, tudo que tiver no meio do caminho a gente faz. As viagens são planejadas em cima do fato dos cachorros estarem conosco.
6: Uma pesquisa online pretende mapear os principais desafios do turismo pet friendly no país. Por um lado, quer entender as dificuldades enfrentadas pelos viajantes na hora de pegar a estrada. Por outro, busca conhecer os desafios de empresários do setor, como donos de hotéis e de restaurantes que recebem clientes de quatro patas. A supervisora de eventos e reservas de um hotel em Goiânia, no estado de Goiás, Kathleen Neves, menciona alguns serviços personalizados para atender esse público.
8: Hoje, os nossos serviços exclusivos são um tapete higiênico, uma manta com a nossa logo, um sachê de petisco para que ele possa se alimentar enquanto estiver conosco e saquinhos para coleta de fezes também.
6: O mapeamento servirá de base para a criação de um manual de boas práticas do segmento. O prazo para participar vai até amanhã, 10 de julho, e o formulário pode ser acessado na página do Ministério do Turismo na internet, no endereço gov.br/turismo. Reportagem Natália Koslick.
2: Um voo cancelado, bagagem danificada ou extraviada, mudança de horários pela companhia aérea.
1: O passageiro que vive essas situações tem um canal para registrar e tentar resolver a queixa.
2: É o ANAC Passageiro.
9: As viagens de avião fazem parte da rotina do empresário gaúcho Renato Correa, que a cada dia da semana está em uma cidade diferente por causa dos compromissos profissionais. Com a vida na ponte aérea, difícil não se deparar com problemas.
10: De uma forma ou outra, a gente acaba tendo problema com voo atrasado, voo cancelado, questões climáticas que acabam influenciando na nossa dinâmica e na nossa agenda diária. Problemas eu tive são vários repetitivos que são de perda de conexão por questão de atraso.
9: Passageiros que enfrentarem problemas com companhias aéreas podem registrar reclamações por meio da plataforma ANAC Passageiro. O acesso é gratuito e pode ser feito por qualquer cidadão com uma conta gov.br nível prata ou ouro. Após o registro, a manifestação é encaminhada à companhia aérea responsável, que deve responder em até 10 dias corridos. O superintendente de acompanhamento de serviços aéreos da Agência Nacional de Aviação Civil, ANAC, Adriano Miranda, destaca os tipos de registros que a plataforma tem recebido.
11: O principal problema mais reclamado são alterações ou cancelamentos pela própria empresa aérea antes da viagem, né? Então o passageiro é comunicado ali que seu voo foi alterado, que seu voo foi cancelado, né? Em segundo lugar, o atraso ou cancelamento na data da viagem, aquela situação contingencial. O terceiro ponto mais reclamado é bagagem, por exemplo, bagagem danificada, bagagem extraviada.
9: Durante o atendimento, passageiro e empresa podem trocar informações diretamente pela plataforma até a conclusão da solicitação. O usuário pode ainda consultar dados sobre o volume de reclamações, os principais assuntos registrados e o índice de atendimento das companhias aéreas. O acesso à plataforma é feito pelo site anac.gov.br ou pelo gov.br/anac, clicando em passageiro. Reportagem Graziele Bezerra.
1: Estão abertas até 3 de agosto as inscrições para a chamada Universal 2026, que vai financiar projetos de pesquisas científicas, tecnológicas e de inovação desenvolvidas por instituições brasileiras.
2: Pelo menos 30% dos recursos serão destinados a instituições de pesquisa das regiões Norte, Nordeste e Centro-Oeste.
1: O resultado final está previsto para 4 de dezembro.
2: As propostas devem ser submetidas exclusivamente pela internet por meio do formulário disponível no site carloschagas.cnpq.br.
1: E essas foram as notícias do governo federal.
2: Fique agora com as notícias do Poder Judiciário e do Congresso Nacional. Boa noite.
1: Boa noite e até amanhã.
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14: Inquérito do Banco Master. STF autoriza busca e apreensão contra Thiago Miranda.
15: STJ entende que plano de saúde deve cobrir cirurgia de feminização facial em mulheres trans.
14: Justiça determina que o SUS forneça sonda Bottom para alimentação de pacientes pediátricos em Uberlândia, Minas Gerais.
15: Boa noite, eu sou Marcela Luiza.
14: E eu sou Walter Lima.
15: Supremo Tribunal Federal autoriza busca e apreensão contra Thiago Miranda após pedido da Polícia Federal.
14: A decisão é do ministro André Mendonça, relator do inquérito sobre o Banco Master no STF. Marta Ferreira.
16: Thiago Miranda é dono de uma agência de publicidade que mantinha relação com o ex-banqueiro Daniel Vorcaro, dono do Master, e teria atuado em uma ação coordenada de influenciadores nas redes sociais para atacar a credibilidade do Banco Central. De acordo com a Polícia Federal, os ataques se deram após o Banco Central negar a compra do Master pelo Banco de Brasília e liquidar o Banco de Vorcaro. As investigações apuram ainda a atuação de possível organização criminosa dedicada à intimidação de jornalistas, ao monitoramento ilícito de pessoas ligadas a autoridades públicas, a obtenção indevida de informações sigilosas e a adoção de medidas destinadas a interferir em investigações criminais.
17: Na decisão, Mendonça afirmou que os elementos analisados apontam que Thiago Miranda desempenhava papel central nessas iniciativas, sendo o principal responsável por realizar pesquisas e levantamentos acerca da vida privada da jornalista em questão. Ainda de acordo com as conversas analisadas, Thiago Miranda costumava informar o andamento das buscas, relatar sobre a análise de processos judiciais antigos e coordenar a mobilização de equipe dedicada a localizar informações que pudessem ser consideradas sensíveis ou comprometedoras para a jornalista.
15: Plano de saúde deve custear cirurgias em mulheres trans para dar aos traços faciais a aparência feminina.
14: Para o STJ, esses procedimentos não se enquadram nas exceções previstas na lei que regulamenta os planos de saúde. Fátima Uchoa.
18: A decisão da terceira turma do STJ manteve a determinação para que uma operadora de plano de saúde autorizasse a cirurgia de feminização facial no processo transexualizador como reconstrução craniana e rinoplastia reparadora de uma beneficiária que já havia feito procedimento de redesignação sexual. Segundo a relatora ministra Nancy Andrighi, os procedimentos foram indicados pelo médico da paciente e não incluiriam tratamento experimental nem teriam caráter estético, sendo imprescindíveis para adequar a identidade de gênero da paciente e preservar o bem-estar psicológico dela.
15: Agente de aeroporto de Confins, em Minas Gerais, tem jornada de trabalho equiparada à de colegas da Pampulha.
14: A decisão é do Tribunal Superior do Trabalho, Marla Lacerda.
19: Uma empresa de serviços aeroportuários vai ter de pagar horas extras a uma agente de proteção do aeroporto de Confins. A trabalhadora cumpria jornada de 42 horas semanais, enquanto colegas de função no aeroporto da Pampulha, de menor movimento, trabalhavam 36 horas por semana. Para o TST, a diferenciação da jornada com a mesma remuneração diz respeito ao princípio da isonomia.
15: Justiça determina que o SUS forneça sonda Bottom para alimentação de pacientes pediátricos em Uberlândia, Minas Gerais.
14: Esse tipo de sonda é um dispositivo de silicone que fica na região do abdômen do paciente e diminui os casos de refluxo. Vanessa Pereira.
20: A ação teve início após o MPF receber reclamações de famílias que enfrentavam dificuldades para conseguir a sonda Bottom no SUS. Agora, segundo a decisão, a União tem até 6 meses para incluir o equipamento no sistema de gerenciamento do SUS. Já o governo de Minas Gerais e o município de Uberlândia devem garantir o fornecimento das sondas Bottom para os pacientes pediátricos.
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15: Uma boa noite.
14: E até amanhã.
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22: Eu sou Paula Groba.
23: E eu sou Humberto Pinheiro.
22: E estes são os destaques de hoje do Jornal do Senado, que começa agora.
23: Senado aprova MP que destina recursos das BETs à Polícia Federal.
22: Comissão aprova mais proteção a pessoas com deficiência vítimas de crimes.
23: Avança projeto que pune empresas de telemarketing por ligações indesejadas.
22: Boa noite.
23: Boa noite.
22: Parte do dinheiro arrecadado pelas casas de apostas esportivas poderá ser usado no combate ao crime organizado.
23: O Senado aprovou uma medida provisória que destina um percentual do lucro das bets ao fundo da Polícia Federal. Agora, o texto segue para a sanção presidencial. Repórter Douglas Castilho.
24: Após o pagamento dos impostos devidos e dos prêmios das apostas, as operadoras das bets deverão destinar 3% do valor obtido a esse fundo. Porém, esse índice só será devido a partir de 2028, passando por uma transição anual gradual de 1%. O senador Isalci Lucas, do PL do Distrito Federal, argumentou que o direcionamento do montante serve como um mal menor diante dos efeitos negativos das bets.
25: O ideal é que não tivesse bets, porque por mais maior percentual, não vale a pena. Realmente, o estrago com relação às bets é muito grande. Então, agora é óbvio, como existe, está regulamentado, é muito importante destinar realmente parte desse recurso para saúde, também para segurança, para todas essas áreas, exatamente, porque qualquer percentual não recupera o que se vai gastar com a saúde com relação a isso.
24: A verba será obrigatoriamente utilizada na modernização de equipamentos da Polícia Federal, no pagamento por horas e atividades extraordinárias e no custeio de planos de saúde da corporação. Além disso, o Ministério da Justiça e Segurança Pública poderá estender a cobertura dessas despesas médicas também para os agentes da Polícia Rodoviária Federal e da Polícia Penal Federal. O texto agora vai à sanção presidencial.
22: E avançou no Senado o projeto que autoriza a Agência Nacional do Petróleo a acessar dados fiscais de distribuidores e revendedores de combustíveis.
23: A medida visa combater a adulteração desses produtos. Repórter César Mendes.
26: O objetivo da proposta, já aprovada na Câmara dos Deputados, é melhorar a fiscalização, condicionando as concessões de atividades regulamentadas pela ANP a autorização prévia para que a agência acesse os dados fiscais das empresas do setor. Quem já possui a outorga de funcionamento terá que providenciar essa autorização para continuar atuando. Relator da matéria, o senador Dr. Irã, do Progressistas de Roraima, destacou que a medida vai facilitar a detecção de adulterações, assegurando maior integridade no mercado de combustíveis.
27: Empresas que adulteram combustíveis garantem ilicitamente a redução de seus custos de produção e passam a ter vantagem competitiva em relação às que atuam honestamente.
26: O texto determina que a ANP assuma os custos do acesso aos dados das empresas sem ônus para o fisco e seguiu para a análise da Comissão de Infraestrutura.
22: Uma subcomissão do Senado aprovou o relatório de diligência externa em Boa Vista, Roraima, em maio de 2026, que verificou a situação em que vive o povo Yanomami.
23: O documento traz um diagnóstico sobre a saúde, a segurança e a governança na região e aponta que, apesar de avanços na repressão ao garimpo ilegal, o território ainda enfrenta graves gargalos logísticos e estruturais. Repórter Bruno Lourenço.
0: Relatório aprovado pela subcomissão do Senado, que acompanha a situação de perto, revela que a quase totalidade do atendimento de saúde na região ainda depende exclusivamente de aviões e helicópteros, o que encarece e dificulta as ações de socorro. A presidente do colegiado, senadora Damares Alves, do Republicanos do Distrito Federal, defendeu uma ação conjunta de entidades brasileiras e internacionais, principalmente no combate ao garimpo ilegal, para assegurar direitos das populações indígenas.
3: Capaz de consolidar os avanços obtidos com a desintrusão e fortalecer de forma duradoura as políticas públicas voltadas à proteção e à garantia dos direitos dos povos Yanomami e Yekuana.
0: A subcomissão formalizou uma série de pedidos de providências a ministérios e propôs um pacote legislativo focado no agravamento de penas para crimes ambientais em terras indígenas, adaptação de prazos processuais para áreas remotas, fortalecimento da FUNAI, integração de políticas sociais e adaptação do acesso a benefícios sociais.
22: E a Comissão de Direitos Humanos aprovou um projeto que aumenta a proteção para pessoas com deficiência vítimas de crimes. A proposta torna esse tipo de crime uma circunstância agravante, com penas maiores para quem se aproveita da vulnerabilidade da vítima.
23: Hoje, o aumento de pena previsto na legislação está ligado a agressões ocorridas em escolas. O relatório lido pelo senador Paulo Paim, do PT do Rio Grande do Sul, amplia essa proteção em casos de lesão corporal e reforça a punição também em outros locais. Agora, o projeto segue para análise da Comissão de Constituição e Justiça.
22: Ligações indesejadas de telemarketing e as cobranças feitas para quem nem é devedor podem estar com os dias contados. A Comissão de Fiscalização e Controle aprovou em decisão terminativa um projeto que obriga as empresas a identificarem claramente o número das chamadas e a respeitarem o pedido de bloqueio feito pelo consumidor.
23: O texto também cria um cadastro para evitar fraudes e ligações repetidas para pessoas que não têm relação com a dívida. Quem descumprir as regras poderá pagar multa de até R$50 mil. A proposta segue para análise da Câmara dos Deputados. O relator da proposta, senador Laércio Oliveira, do PP de Sergipe, afirmou que o objetivo é combater práticas abusivas de telemarketing sem impedir a realização de cobranças legítimas.
4: E esse projeto enfrenta um problema que é meu, que é seu, é de todo mundo, que é exatamente a perturbação de redes de telefonia que liga para a gente com ligações indesejadas, com ligações desagradáveis, oferecendo produto, buscando cobrar alguma coisa que a gente não tem nada a ver com o assunto, importunando a nossa rotina, o nosso bem-estar, o nosso conforto, e a gente precisa dar um basta nisso.
22: E a presidência da República vetou parcialmente o projeto que mudava o símbolo de acessibilidade no Brasil. Com o veto, o símbolo vai continuar sendo uma pessoa em cadeira de rodas.
23: A intenção da mudança era incluir outros tipos de deficiência. Os detalhes com o repórter Márcio Maturana.
5: O governo argumentou que mudar o símbolo já muito conhecido por uma imagem criada em 2015 pelas Nações Unidas poderia criar barreiras adicionais a quem se pretendia beneficiar e que a mudança não teve participação das organizações representativas das pessoas com deficiência. A senadora Mara Gabrilli, do PSD de São Paulo, explicou que a intenção da mudança era incluir outros tipos de deficiência.
6: É como dizer para a sociedade, a acessibilidade vai além da mobilidade. É sobre garantir mais autonomia e respeito para todas as pessoas com deficiência.
5: Outros trechos do projeto, como a ampliação dos locais obrigatórios para sinalização, foram mantidos e transformados na Lei 15.459. Agora, o veto parcial precisa ser analisado pelo Congresso Nacional, podendo ser mantido ou derrubado. Música.
18: O programa Jovem Senador já definiu os 27 estudantes que vão participar da Semana de Vivência Legislativa em agosto no Congresso Nacional.
23: A última vaga ficou com um aluno do Distrito Federal, vencedor da etapa local, com uma redação sobre democracia nas redes sociais. Repórter Henrique Nascimento.
1: Os 27 estudantes foram selecionados para o Jovem Senador 2026, programa que permite aos alunos conhecer de perto o funcionamento do Congresso Nacional. A última vaga ficou com Caleb Gomes, do Centro de Ensino Médio de Taguatinga Norte, no Distrito Federal. O tema da redação deste ano foi Democracia nas redes sociais, como construir um debate saudável.
2: Assim que saiu o tema, eu já comecei a pensar em várias coisas. Eu sei que o raciocínio ele foi vindo ao longo do processo de criação da redação. Eu tentei ser o mais verdadeiro possível sobre a minha opinião.
1: Durante a Semana de Vivência Legislativa, os jovens senadores vão ocupar cadeiras no plenário e nas comissões e apresentar propostas que podem virar projetos de lei. O senador Paulo Paim, do PT do Rio Grande do Sul, destacou a importância da participação dos jovens.
7: Agir hoje na esperança de que as iniciativas atuais nos assegurem o futuro melhor é missão de todos nós, não importa a idade, que ela se traduz em entusiasmo e paixão pelo trabalho legislativo.
1: Ao longo de 14 edições, o jovem senador já mobilizou mais de 2 milhões de estudantes.
23: Edição de Paula Groba e trabalhos técnicos de Eliseu Caires. O Jornal do Senado fica por aqui. Acompanhe agora as notícias da Câmara dos Deputados. Boa noite.
18: Boa noite e até amanhã.
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9: Comissão da Câmara proíbe aposentadoria como punição a magistrados.
10: Plenário torna permanente incentivo fiscal para empresas de reciclagem.
11: Parlamentares defendem propostas em defesa de segmentos vulneráveis.
12: Boa noite. Projeto de Maurício do Vôlei, do PL de Minas Gerais, promete fortalecer mecanismos de combate ao abandono afetivo e material de crianças e adolescentes. O texto amplia os deveres dos pais e responsáveis quanto ao cuidado, à convivência familiar e à assistência emocional.
28: Maurício do Vôlei explica que o projeto cria medidas de proteção como acompanhamento psicossocial, mediação familiar e orientação aos responsáveis. Para ele, a iniciativa garante o desenvolvimento saudável de crianças e adolescentes.
12: O Besotone, do PT de Goiás, é relator de proposta que obriga companhias aéreas a transportar gratuitamente equipamentos usados por pessoas com deficiência. Ele explica que o projeto determina que cadeiras de rodas, próteses e outros itens essenciais sigam preferencialmente na cabine.
28: O Besotone aponta que, quando o transporte na cabine não for possível, os equipamentos deverão seguir no compartimento de carga, com prioridade, identificação e proteção adequada. O parlamentar alerta que a medida também prevê indenização imediata em caso de dano ou extravio.
12: Alencar Santana, do PT de São Paulo, defende a urgência de projeto que inclui a misoginia no Código Penal, criminalizando injúrias e agressões motivadas pelo preconceito contra as mulheres. Ele assinala que o parlamento precisa dar uma resposta diante do avanço dos índices de feminicídio no país.
28: Alencar Santana ressalta que a matéria já pode ser votada no plenário. Ele defende a punição rigorosa contra qualquer tipo de discriminação ou violência de gênero. O legislador acredita que a tipificação legal assegura a proteção integral e o respeito aos direitos das cidadãs brasileiras.
8: Justiça.
12: Avança na Câmara a proposta que proíbe a aposentadoria compulsória de juiz como forma de punição. A repórter Paula Bittar acompanhou a votação.
29: A Comissão de Constituição e Justiça da Câmara aprovou uma proposta que acaba com a chamada aposentadoria compulsória de membros do Poder Judiciário como forma de punição. A proposta mantém a previsão de que o ato de remoção ou de disponibilidade do magistrado por interesse público deverá ser fundado em decisão por voto da maioria absoluta do respectivo tribunal ou do Conselho Nacional de Justiça, mas acrescenta que a suspensão poderá ser de até 90 dias e a disponibilidade poderá ser de até 2 anos. Ainda de acordo com o texto, concluído o processo administrativo disciplinar, o Tribunal ou o Conselho Nacional de Justiça, quando couber a pena de perda do cargo em decisão por voto de 2/3 de seus membros, deverá representar ao Ministério Público no prazo de 30 dias para propor a ação judicial. Nesse caso, o magistrado deve ser afastado das funções com vencimentos proporcionais até o trânsito em julgado da sentença. Se a decisão for pelo arquivamento da representação ou se a ação judicial for julgada improcedente em decisão definitiva, o magistrado retorna às suas funções com o pagamento da diferença das verbas remuneratórias e a contagem do tempo de serviço para todos os fins. O Ministério Público deve se pronunciar sobre a representação no prazo de 90 dias. O relator na comissão, deputado Helder Salomão, do PT do Espírito Santo, elogiou a iniciativa da proposta.
13: A sociedade brasileira há muito reivindica o fim desse privilégio que hoje nós conhecemos como aposentadoria compulsória, que ao invés de ser um castigo, como deveria ser, ou uma punição, melhor dizendo, acaba sendo um prêmio para quem pratica ilícitos e crimes no exercício da magistratura.
29: A deputada Bia Kicis, do PL do Distrito Federal, compartilhou dessa opinião.
14: Você premiar alguém que abusou do cargo, que cometeu crimes e que é afastado, aposentado compulsoriamente com a sua remuneração integral. Isso é um tapa na cara do brasileiro.
29: A proposta que acaba com a chamada aposentadoria compulsória de membros do Poder Judiciário como forma de punição ainda precisa ser analisada por uma comissão especial que deverá ser criada para esse fim e depois segue para a apreciação do plenário, onde precisará ser votada em 2 turnos. Da Rádio Câmara, de Brasília, Paula Bittar.
15: Trabalho.
28: Pastor Sargento Isidório do Avante da Bahia defende a aprovação pelo Senado do projeto que institui a escala de trabalho 5x2. Segundo ele, a medida garante mais qualidade de vida aos trabalhadores, permitindo mais convivência familiar e tempo para cuidar da saúde.
12: Pastor Sargento Isidório também cobra a aprovação da proposta que trata dos direitos dos agentes comunitários de saúde e de combate às endemias. Ele afirma que a matéria representa uma medida de justiça para a categoria, destacando a mobilização dos profissionais em defesa da pauta.
28: Júnior Amaral, do PL de Minas Gerais, critica projeto da Prefeitura de Itajubá, que cria regras locais para o transporte por aplicativo no município. O deputado afirma que a proposta gerou mobilização de trabalhadores por prever punições e exigências que podem dificultar a atividade.
12: Júnior Amaral argumenta que a Prefeitura extrapola sua competência ao tentar regulamentar pontos que seriam de responsabilidade do Legislativo Federal. O parlamentar sustenta que as regras podem afetar a renda de motoristas e entregadores que dependem dos aplicativos para trabalhar.
8: Desenvolvimento regional.
28: Hildo Rocha, do MDB do Maranhão, cobra a votação de PEC que inclui entidades municipais entre os legitimados para propor ações diretas de inconstitucionalidade. Ele argumenta que a medida corrige uma distorção ao garantir a municípios prerrogativas já asseguradas a estados e à União.
12: Hildo Rocha critica a resistência de líderes partidários à votação da proposta. O parlamentar sustenta que entidades como a Confederação Nacional de Municípios e a Frente Nacional de Prefeitos devem ter legitimidade para representar os interesses das cidades perante o STF.
28: Paulo Guedes, do PT, agradece ao governo federal pelos investimentos destinados ao norte de Minas Gerais. O congressista destaca a renovação da frota do SAMU, a destinação de recursos para hospitais e a construção de novas unidades de saúde.
12: Paulo Guedes também menciona ações voltadas aos pequenos municípios, como construção de creches, entrega de equipamentos de saúde e melhorias na infraestrutura. Segundo ele, os investimentos devem impulsionar o desenvolvimento econômico e a geração de empregos.
8: Votação.
28: A Câmara aprovou o fim da cobrança por consumo mínimo de água e esgoto. A repórter Daniela Lessa explica como deve funcionar o sistema de cobrança.
15: O plenário da Câmara dos Deputados aprovou o projeto que acaba com a cobrança de consumo mínimo nos serviços de abastecimento de água e esgoto. O projeto foi apresentado pelo deputado Carlos Jordi, do PL do Rio de Janeiro, e altera a lei do marco legal do saneamento básico. Pelo texto aprovado, a tarifa de água passará a ser formada por duas partes. A primeira será uma parcela fixa, chamada de tarifa básica, para remunerar a oferta e a manutenção do serviço. A segunda parte será uma parcela variável, calculada conforme o volume efetivamente consumido. Na prática, a proposta impede que o consumidor pague por um volume mínimo de água que não usou. A mesma lógica valerá para o esgoto sanitário. Relator da proposta, o deputado Kim Kataguiri, do Missão de São Paulo, deu exemplo de como a proposta irá funcionar na prática.
16: Que é como se você entrasse no bar e aí tivesse R$50 de consumação. O cara que consumiu paga 50, o cara que não consumiu paga 50 também. É assim que funciona hoje a tarifa de água. O que a gente quer fazer é o seguinte: bom, você que não consumiu nada, você vai pagar ali pela cadeira que você sentou, pelo garçom que te deu oi, então você vai pagar R$15. Aí o cara que consumiu vai pagar os R$15 mais aquilo que ele consumiu. Basicamente a gente está mudando a estrutura para dar mais justiça para as tarifas, principalmente para aquele consumidor que acaba pagando pelo consumo dos outros.
15: O relator disse também que o serviço de saneamento tem custos fixos importantes, como manutenção de redes e estações de tratamento. Por isso, o texto aprovado não elimina toda a cobrança fixa. Favorável ao projeto, o deputado Tarcísio Mota, do PSOL do Rio de Janeiro, defendeu também que essa tarifa básica não seja elevada, considerando que o acesso à água é um direito básico das pessoas.
17: Mas esse projeto vai no caminho correto de garantir à população que ela não continue a pagar essa tarifa mínima que ele vai pagar independente de quanto consumiu. Contudo, é preciso colocar uma trava para que a parte fixa não supere e não seja muito grande, onerando ainda mais o consumidor final, porque água é direito, água é vida, água não é mercadoria.
15: O projeto que acaba com a cobrança de consumo mínimo nos serviços de água e esgoto agora será analisado no Senado. Da Rádio Câmara de Brasília, Daniele Lessa.
19: Transportes.
12: Josivaldo JP, do União do Maranhão, apresentou projeto que obriga órgãos de trânsito a disponibilizar medidores de glicose em operações de fiscalização. Ele explica que alterações no nível de açúcar no sangue podem causar sintomas confundidos com embriaguez, levando a abordagens inadequadas.
28: Josivaldo JP ressalta que o teste só poderá ser realizado com o consentimento do condutor. Ele acrescenta que o projeto prevê treinamento para que agentes identifiquem sinais de alteração glicêmica, acionando atendimento médico quando houver risco à saúde.
19: Consumidor.
12: Caroline de Tone, do PL de Santa Catarina, apresentou o projeto que inclui os gastos com vacinas entre as despesas dedutíveis do imposto de renda da pessoa física. De acordo com a deputada, a medida amplia o benefício já concedido a outras despesas médicas.
28: Caroline de Tone argumenta que a proposta incentiva a prevenção de doenças. Ela acredita que o projeto promove justiça fiscal e contribui para a redução dos custos do poder público com tratamentos que poderiam ser evitados por meio da vacinação.
19: Saúde.
12: Comissão de Saúde aprova projeto que proíbe a venda e o uso do chumbinho no Brasil. A repórter Sofia Peçanha tem mais detalhes.
20: A Comissão de Saúde aprovou o projeto que proíbe desde a venda até a utilização do chumbinho em todo o país. A proposta altera a Lei de Crimes Ambientais, com o objetivo de proibir o uso da substância tóxica como método de controle de pragas em áreas urbanas e rurais. Pelo texto, fica proibido em todo o território nacional o porte, a venda, a fabricação e a utilização para qualquer finalidade do chumbinho. Além disso, a proposta garante a segurança da população, a proteção do meio ambiente e a preservação da vida animal, refletindo um compromisso com a saúde pública e a sustentabilidade ambiental. O projeto sugere que os poderes públicos federal, estaduais, distritais e municipais aprimorem a fiscalização e desenvolvam políticas de conscientização, como explicou o deputado Clodoaldo Magalhães, do PV de Pernambuco, relator na comissão.
0: fortalecer também com campanhas de conscientização para que a população, a sociedade como um todo, tenha consciência dos perigos e dos riscos do envenenamento humano, animal e também da contaminação dos mananciais através desse produto que é tão nocivo à saúde humana, animal e ambiental.
20: A substância tóxica Aldicarb, conhecida popularmente como chumbinho, é extremamente tóxica e perigosa para a saúde humana. A ingestão acidental, mesmo em pequenas quantidades, pode levar a envenenamentos graves e fatais. Por isso, o deputado Marcelo Queiroz, do PSDB do Rio de Janeiro, autor do projeto, ressaltou no texto que a medida se faz necessária devido aos graves riscos que o uso indiscriminado desse produto representa para a saúde pública, o meio ambiente e os animais domésticos e selvagens. Em caso de descumprimento da lei, a proibição poderá ser de multa em, no mínimo, 5 salários mínimos, além das demais penalidades previstas em lei. Agora, o projeto que proíbe desde a venda até a utilização do chumbinho em todo o país segue para análise na Comissão de Constituição e Justiça. Da Rádio Câmara de Brasília, Sofia Peçanha.
3: Cultura.
28: Márcio Arruda, do PCdoB do Ceará, defende a regulamentação das plataformas de streaming para garantir mais proteção ao setor audiovisual. Ele afirma que a medida é necessária para fortalecer a produção nacional, ampliar a geração de empregos e valorizar a cultura brasileira.
12: O parlamentar acredita que a legislação precisa acompanhar as mudanças do mercado, hoje dominado pelos serviços de streaming. Para Inácio Arruda, a regulamentação deve assegurar regras para o setor e preservar o espaço da produção audiovisual do país.
8: Meio ambiente.
28: O plenário da Câmara aprovou um projeto que aumenta e torna permanente incentivo fiscal para empresas de reciclagem. O repórter Antônio Vital acompanhou a votação.
4: O plenário da Câmara aprovou o projeto que torna permanente e aumenta os incentivos fiscais para indústrias de reciclagem. O projeto altera uma lei de 2021 que autoriza empresas do setor tributadas com base no lucro real a abaterem 1% do imposto devido em troca de investimentos em projetos que estimulem a cadeia produtiva na reciclagem. Esse incentivo fiscal tem validade de apenas 5 anos, ou seja, termina em 2026. O projeto aprovado torna o incentivo fiscal permanente, sem prazo para acabar. Além disso, aumenta de 1% para 5% o limite de dedução do imposto de renda para as empresas do setor. O relator, deputado Arnaldo Jardim, do Cidadania de São Paulo, acatou parcialmente sugestão do PT e definiu que o incentivo fiscal é depender da previsão orçamentária. O líder do governo na Câmara, deputado Paulo Pimenta, do PT do Rio Grande do Sul, queria que o valor máximo do incentivo fosse definido anualmente pelo Poder Executivo, o que não foi aceito pelo relator. Para o relator, Arnaldo Jardim, aumentar o incentivo fiscal para as empresas de reciclagem pode estimular mais investimentos.
19: Hoje ainda nós temos a triste realidade de ter no Brasil uma coleta absolutamente, muitas vezes, desumana e temos, por outro lado, uma grande presença ainda de lixões no nosso país. Portanto, é o que recomenda fomentar a reutilização, o tratamento e a reciclagem de resíduos sólidos, até em sintonia com o direito ao meio ambiente equilibrado.
4: Em 2024, cerca de 7 milhões de toneladas de resíduos secos foram destinados à reciclagem no Brasil, o que representa menos de 9% dos resíduos gerados, segundo a Associação Brasileira de Resíduos e Meio Ambiente. O relator defendeu o aumento do incentivo como maneira de aproximar a indústria de reciclagem dos benefícios já recebidos por outros setores da economia, como o da cultura e esporte, que permitem dedução de até 4% do imposto devido. Foi o que disse também o deputado Carlos Gomes, do Republicanos do Rio Grande do Sul, ex-catador e autor do projeto que deu origem à lei de incentivo à reciclagem.
21: Justiça e paridade. As três leis de incentivos do país, que é a Rouanet, cultura, ao esporte e agora da reciclagem, fazendo justiça a esses mais de 1 milhão de trabalhadores que todos os dias estão dentro de um galpão, colocando a mão em resíduos que quase ninguém quer triar e poderá sim ter recursos para mudar a realidade do seu trabalho, aumentar a renda, fazer a economia circular, prosperar nesse país.
4: O projeto que torna permanente e aumenta os incentivos fiscais para a indústria de reciclagem seguiu para análise do Senado. Da Rádio Câmara de Brasília, Antônio Vital.
8: Segurança Pública.
12: Sargento Faur, do PL, defende a ampliação do policiamento nas rodovias e divisas do Paraná para impedir a entrada de criminosos e o tráfico de drogas no estado. Ele afirma que é preciso aumentar o efetivo da Polícia Militar diante da defasagem de servidores nas ruas.
28: Para Sargento Faur, a redução dos índices de criminalidade depende da valorização salarial e de incentivos estruturais para os operadores da segurança pública. Ele propõe a construção de presídios de segurança máxima que proíbam benefícios como visitas íntimas a detentos de alta periculosidade.
12: Hélio Lopes, do PL do Rio de Janeiro, apresentou o projeto que zera o imposto de importação sobre armas de fogo adquiridas por militares, policiais e outros agentes de segurança pública. O deputado explica que a proposta vale para profissionais da ativa, aposentados e militares da reserva ou reformados.
28: Segundo Hélio Lopes, a medida facilita o acesso dos agentes a equipamentos importados mais modernos e adequados às suas atividades. O projeto mantém ainda exigências de registro, comprovação funcional, rastreabilidade e fiscalização do armamento pelos órgãos competentes.
12: Adilson Barroso é um dos autores de PEC que admite, em caráter excepcional, a redução da maioridade penal para casos de crimes hediondos e de crueldade extrema contra pessoas e animais. Ele aponta que a responsabilização depende de avaliação individualizada.
28: Para Adilson Barroso, a medida busca dar resposta mais efetiva a crimes como estupro, latrocínio, tortura e homicídio. O parlamentar garante que a PEC mantém o respeito ao devido processo legal, a ampla defesa e a condição de pessoa em desenvolvimento.
12: Felipe Beccari, do Podemos de São Paulo, é um dos autores do projeto que cria o crime para quem organiza e transmite práticas de maus-tratos a animais por meio de comunidades virtuais. A proposta também pune quem financia ou incentiva esse tipo de conteúdo na internet.
28: Felipe Beccari entende que a medida busca combater grupos que divulgam atos de crueldade contra animais, inclusive mediante pagamento. O texto prevê ainda penas maiores nos casos em que houver lucro com a prática ou morte do animal divulgada em redes sociais.
12: Paulinho da Força, do Solidariedade de São Paulo, é autor de projeto que aumenta a pena para furtos e roubos cometidos por criminosos que se passam por prestadores de serviço ou utilizam falsa identificação profissional.
28: O deputado explica que a pena para furto qualificado passaria a variar de 4 a 10 anos de prisão e a de roubo qualificado de 8 a 14 anos. Paulinho da Força afirma que a ideia é proteger a confiança da população em profissionais legítimos e reforçar a segurança pública.
12: Termina agora o Jornal Câmara dos Deputados, produzido pela Rádio Câmara, com trabalhos técnicos de Everson Urani e apresentação de José Carlos Andrade e Márcio Aquilissardi. Uma boa noite para você.
28: Uma ótima noite. A Voz do Brasil volta amanhã. Você ouviu A Voz do Brasil. 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
3: 8:14. 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
3: 8:25. 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
3: 8:56. 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